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3: Meia-noite e 15 minutos.

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1: Meia-noite e 48 minutos.

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2: Uma hora e 23 minutos.

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7: Uma hora e 58 minutos.

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2: 2 horas e 36 minutos.

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2: 3 horas e 11 minutos.

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8: 4 horas e 24 minutos.

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0: 7:42.
1: Em Viola, Minha Viola, mais uma entrevista com dois cantadores que eu tenho certeza que aqueles que gostam de curtir e cultuar a música sertaneja vão gostar. Lil e Léo. Prazer em recebê-los aqui nesta nossa audição de Viola, Minha Viola.
2: Muito obrigado.
1: Lil e Léo são irmãos?
2: Somos irmãos.
1: São irmãos.
2: Somos irmãos.
1: Onde é que nasceram?
2: Nós nascemos em Itajubi, na Alta Araraquarense.
1: Itajubi. Me diga uma coisa, assim no meio da família, tem mais cantadores, mais duplas, mais artistas que se dedicam à música ou não?
2: Ah, tem sim. Além de nós, temos os nossos irmãos, o Zico e Zeca. E ainda tem o Vieira e Vieirinha, que são nossos primos.
1: Zico e Zeca são irmãos e Vieira e Vieirinha seus primos. Então primos. A família toda é da...
2: Exatamente.
1: É de dar o um recado do sertão, hein?
2: É verdade.
1: Quantos LPs gravaram, Lil e Léo?
2: Nós gravamos até agora 23 LPs.
1: 23. É. Quantos LPs? 23. Quais são os maiores sucessos da dupla?
2: Os maiores sucessos?
1: É. Quais os gêneros que vocês preferem?
2: É o nosso gênero, é música bem raiz, né? Bem pura, né?
1: Tem que ter terra embaixo do sapato, né?
2: Exatamente.
1: Até hoje.
2: E o número nosso que mais apareceu, aliás, que apareceu logo no começo da dupla, foi o Boiadeiro Errante, que é uma letra do Ted Vieira, letra e música do saudoso Ted Vieira. E nós gravamos e demos sorte, porque a música é boa, né? A letra é muito boa também.
1: Saudoso e querido Ted Vieira, sempre lembrado. Ô Ted, onde você estiver, um abraço saudoso de Viola, Minha Viola.

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1: Oito horas e 15 minutos.
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3: Proposta estabelece fim da escala 6x1, a redução da jornada para 40 horas semanais em até 14 meses após a promulgação e duas folgas semanais. A expectativa é que a PEC seja analisada pela comissão especial que discute o tema na Câmara dos Deputados hoje, quarta-feira, dia 27. Caso seja aprovada, a PEC ainda precisará ser analisada pelo Senado. Ficarão fora das novas regras estabelecidas pela PEC os trabalhadores com diploma de nível superior e que ganham a partir de 2,5 vezes o teto do INSS, cerca de R$ 20 mil atualmente.
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3: A Agência Nacional de Vigilância Sanitária, Anvisa, aprovou o registro do Ozivi, medicamento à base de semaglutida, fabricado pela Emis. A decisão marca a primeira aprovação de um concorrente nacional da substância após o fim da patente da Novo Nordisk no Brasil. A semaglutida é o princípio ativo dos medicamentos Ozempic, indicado para diabetes tipo 2, e Wegovy, aprovado para tratamento da obesidade. Desde a queda da patente, em março desse ano, diversas farmacêuticas passaram a disputar espaço em um mercado que movimenta bilhões de reais e transformou as chamadas canetas emagrecedoras em um dos produtos mais procurados da indústria farmacêutica.
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3: A esposa do desembargador Devoncir Maran, Viviane Alves Gomes de Paula, é citada em relatório do Conselho Nacional de Justiça, que investiga a atuação do magistrado na decisão de resultados da liberdade do mega traficante Gerson Palermo em 2020. Conforme o documento, Viviane realizava o pagamento de alto valor em dinheiro vivo, o que levou a suspeitas de autoridades. Ao Fantástico desse último domingo, a defesa do desembargador e também da esposa dele negou a prática de qualquer irregularidade. Portanto, conforme a Polícia Federal em 2020 havia falado sobre Divonci e Viviane, compraram um terreno em um condomínio de alto padrão em Campo Grande, onde construíram uma casa e, segundo o inquérito, a obra custou mais de 2,1 milhões de reais.
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8: Oito horas e 32 minutos.
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10: Operação da Polícia Federal mira esquema de milícia digital ligado a ex-prefeito de Macapá e desvio milionário. A investigação aponta que uma milícia digital financeira com dinheiro da Prefeitura de Macapá sustentou uma rede para promover o ex-prefeito da capital e atacar adversários. A Polícia Federal cumpre mais de 30 mandados de prisão, inclusive cumpriu ontem, dia 26, em Macapá, Belém do Pará e Canelas, no Rio Grande do Sul.
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10: Karen Hills avalia o novo Estrelas da Casa e revela segredos de documentário do grupo Ruge. Bom, a descoberta do reality Popstar de 2002 e 2003, a cantora Karen Hills começou a sua carreira musical na girl band Ruge, até virar uma das atrizes mais populares do teatro musical do Brasil. Em entrevista exclusiva ao Notícias da TV, a artista avalia a mudança de formato do Estrelas da Casa da Globo, que parece seguir um modelo parecido ao do programa do SBT que a revelou, e ainda revela alguns segredos do novo documentário Ruge.
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10: A atriz Helena Ranaldi tem namorado 8 anos mais novo e não faz novelas desde 2014. Helena Ranaldi completou 60 anos na última segunda-feira de maio e recebeu uma homenagem de Daniel Alvin, ator com quem mantém um relacionamento desde 2015. A artista não faz mais novela porque escolheu dedicar sua carreira ao teatro, cinema e séries. Seu último folhetim na TV aberta foi Em Família, 2014, que também marcou a despedida de Manuel Carlos.

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5: Oito horas e 49 minutos.
6: Nova novela e microdrama, o futuro de Babu Santana na Globo após o BBB 2026. Depois de participar do BBB 2026 do grupo Veteranos, Babu Santana já definiu os próximos passos da carreira na Globo. O ator foi escalado para 2 projetos, um na TV aberta e outro no Globoplay. As novelas das 7, Por Você e Microdrama Vertical, Quando o Coração Entra em Campo. As informações foram confirmadas pela coluna Play do Jornal Globo.
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6: Pouco mais de uma semana após o fim do namoro de Virgínia Fonseca com Vini Júnior, a influenciadora voltou a movimentar as redes sociais ao seguir em clima de proximidade com o ex Zé Felipe. Os dois chegaram juntos na festa de 5 anos da filha mais velha do ex-casal, Maria Alice. O artista ainda cantou uma música que escreveu para a influenciadora, alimentando a esperança dos fãs de uma reconciliação.
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9: A previsão do tempo para esta quarta, dia 27, no Centro-Oeste, é de calor e tempo instável em grande parte da região. Segundo o Instituto Nacional de Meteorologia, o IMET, há possibilidade de pancadas isoladas de chuva, principalmente em áreas de Mato Grosso, Mato Grosso do Sul e Goiás. Apesar da instabilidade, o tempo segue abafado durante a tarde, enquanto as madrugadas permanecem mais amenas. Entre as capitais, a mínima prevista é de 16 graus em Brasília. Já a máxima pode chegar aos 29 graus em Goiânia. A umidade relativa do ar varia entre 50% e 100%. Juline Pogorzelski, o tempo e a temperatura.

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2: Nove horas e 11 minutos.
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4: O Nordeste terá essa quarta-feira de tempo firme em grande parte da região. Segundo o Instituto Nacional de Meteorologia, o IMET, o sol predomina no interior, no Agreste e no Sertão, com temperaturas elevadas e baixa umidade no ar em algumas áreas. Já no leste nordestino, entre o litoral da Bahia e o Rio Grande do Norte, o dia será de muita nebulosidade, com possibilidades de chuvas fracas a moderadas ao longo do período. Pancadas de chuva também podem atingir o litoral do Maranhão, Ceará e Piauí. Entre as capitais, a mínima prevista é de 22 graus em Salvador e Aracaju. A máxima pode chegar aos 30 graus em Fortaleza. A umidade relativa do ar varia entre 40% e 95%, com os menores índices registrados no interior da região. Juline Pogorzelski, o tempo e a temperatura.
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4: A região norte terá uma quarta-feira, dia 27, de tempo instável e chuva forte em vários pontos da região. Segundo o Instituto Nacional de Meteorologia, o IMET, os maiores volumes de chuva devem atingir o norte do Amazonas, Pará e Amapá, com possibilidade de temporais ao longo do dia. Mesmo com a instabilidade, o calor continua predominando. Amazonas, Rondônia e Acre terão pancadas de chuvas isoladas e trovoadas típicas da estação. Já Tocantins deve ter tempo mais firme e ensolarado na maior parte do estado. Entre as capitais, Rio Branco registra mínima de 22 graus. Já a máxima pode chegar aos 33 em Belém e Palmas. Juline Pogorzelski, o tempo e a temperatura.
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4: A região sudeste terá essa quarta-feira marcada por muitas nuvens, temperaturas mais amenas e previsão de chuvas fracas, principalmente nas áreas litorâneas e no leste dos estados. A circulação de ventos marítimos mantém a umidade elevada em grande parte da faixa costeira. Em São Paulo e no Rio de Janeiro, o dia será de céu encoberto, com possibilidade de garoa e chuva leve. Em Minas Gerais, a estabilidade perde força, com predomínio de sol no interior e temperaturas que podem chegar aos 33 graus no norte do estado. Já no Espírito Santo, há previsão de sol entre nuvens e chuva rápida no litoral. Entre as capitais, Belo Horizonte deve registrar mínima de 15 graus. A máxima pode chegar aos 29 graus em Vitória. A umidade relativa do ar varia entre 50% e 100%. Juline Pogorzelski, o tempo e a temperatura.

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8: Nove horas e 32 minutos.
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10: A região sul terá uma quarta-feira, dia 27, de instabilidade durante a madrugada e tempo mais aberto ao longo do dia, segundo o Instituto Nacional de Meteorologia, o IMET. No leste do Rio Grande do Sul e no sul de Santa Catarina, há previsão de chuva nas primeiras horas da manhã. No decorrer do dia, o sol volta a aparecer no interior da região e as temperaturas seguem amenas. No Paraná, o tempo permanece firme, com variação de nuvens e temperaturas típicas da estação. Entre as capitais, Curitiba registra mínima de 14 graus. Já Florianópolis pode chegar aos 22 graus de máxima. A umidade relativa do ar varia entre 55% e 100%. Juline Pogorzelski, o tempo e a temperatura.
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12: O agronegócio brasileiro é formado por vários cenários, desde os diferentes solos, relevos e climas, a panoramas momentâneos e financeiros. O mercado de máquinas agrícolas desenha um dos mais tristes deles. A Associação Nacional de Fabricantes de Veículos Automotores estima a comercialização de 46.700 unidades em 2026, uma queda de 6,2% frente a 2025 e o quinto ano consecutivo de retração. Os dados da ABMAC, Associação Brasileira da Indústria de Máquinas e Equipamentos, corroboram com esse cenário pessimista. Nos 12 meses anteriores a março deste ano, a receita líquida total do segmento somou quase 65 bilhões de reais. Queda de 1,4%, enquanto no primeiro trimestre de 2026, o recuo nas vendas de maquinário foi de 16,4% em relação ao mesmo período do ano passado. Pedro Estevam, presidente da Câmara Setorial de Máquinas Agrícolas da Associação, atribui a situação a três principais fatores: a desvalorização do dólar, que comprime os rendimentos dos produtores, as elevadas taxas de juros, que desincentivam a alocação de recursos para investimentos, e o endividamento no campo.
13: O custo dele subiu, porque a taxa de juros subiu muito e a rentabilidade dele diminuiu. Então tem um pessoal que está com dificuldade de pagar conta. E não é todo mundo, é uma parte do pessoal que se alavancou muito e que agora está com dificuldade porque abriu essa boca de jacaré.
12: No último ano, o dólar apresentou uma depreciação de 14,6% em relação ao real, caindo de R$ 5,72 para R$ 4,89. Isso torna as principais commodities do agro brasileiro menos rentáveis especialmente soja e milho, já que o valor delas é fixado na moeda norte-americana. Segundo a Abimac, 60% do mercado de máquinas é voltado para essas culturas. Já a taxa de juros segue em patamares elevados. Apesar das duas reduções seguidas, a Selic caiu apenas 0,5 ponto percentual nas últimas reuniões do Comitê de Política Monetária do Banco Central, o que não gerou grandes mudanças quanto à concessão de crédito no país. O momento se refletiu na feira mais importante do agronegócio, a AgriShow. A edição finalizada há algumas semanas movimentou aproximadamente R$ 11,5 bilhões em intenção de negócios, 22% a menos do que no evento de 2025. Para o presidente da Frente Parlamentar da Agropecuária, a FPA, o deputado Pedro Lupion, do Republicanos Paranaense, o cenário atual só tende a piorar se nada for feito.
0: É um número extremamente expressivo e muito preocupante, a dificuldade do produtor investir. Isso gera, obviamente, diminuição no índice de produtividade, dificuldade de rentabilidade, as tabelas, aí, as planilhas de custo de produção cada dia mais disparelhas, cada dia mais inconsistentes, e isso faz com que o endividamento só cresça no campo.
12: A bancada estima que o endividamento do setor ultrapasse os R$ 120 bilhões, valor sugerido ao governo federal como necessário para prorrogar as dívidas dos produtores. A proposta do Ministério da Fazenda ficou aquém, em torno de R$ 81,5 bilhões. O assunto é discutido num projeto de lei em análise na Comissão de Assuntos Econômicos do Senado, entre o relator, senador Renan Calheiros, do MDB alagoano, a vice-presidente da FPA, senadora Tereza Cristina, do PP sul-mato-grossense e o ministro Dário Durigan, com expectativa de ser votado nas próximas semanas. Reportagem Álvaro Couto.
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14: Cerca de 100 lideranças empresariais de diferentes regiões do país defenderam em Florianópolis, Santa Catarina, maior articulação política do setor para fortalecer o associativismo no país. O debate ocorreu durante o 4º Encontro Nacional de Fortalecimento do Associativismo, promovido pela Confederação das Associações Comerciais e Empresariais do Brasil, a CACB, em parceria com a Federação das Associações Empresariais de Santa Catarina. As lideranças empresariais defendem maior integração das associações em discussões no Congresso Nacional em pautas como jornada de trabalho, Simples Nacional e reforma tributária. O encontro, realizado no dia 20 de maio, reuniu lideranças empresariais de todo o país ligadas ao G50+, formado por lideranças de associações comerciais de diversas regiões do Brasil, presidentes de federações estaduais, parlamentares, especialistas e autoridades públicas também participaram da reunião. Na avaliação das lideranças empresariais, as temáticas exigem a articulação e o acompanhamento setorial junto ao Congresso Nacional. O presidente da CACB, da Federação das Associações Comerciais do Estado de São Paulo e da Associação Comercial de São Paulo, Alfredo Cotaiti Neto, defendeu condições mais equilibradas para a indústria brasileira diante da concorrência internacional. Já o presidente da FACISC, Elson Otto, destacou a importância da união do empresariado para fortalecer o associativismo no país.
15: O empresário tem que participar. Tem que participar da associação empresarial, tem que participar da sua federação, tem que valorizar o trabalho que a nossa confederação, a CACB, faz em Brasília. É nesse sentido que nós somos favoráveis ao G50. Nós precisamos estar unidos e participativo. Nós temos que levar as nossas demandas aos nossos pleitos, aos governadores, aos nossos presidentes da República e defender o associativismo como uma forma de transformação das nossas comunidades.
14: Rodrigo Geara, coordenador executivo do Grupo G50+, conduziu o encontro e destacou que a ocasião foi além da formalização do grupo, com a consolidação de uma agenda de trabalho para o colegiado. Geara afirmou que o encontro e a presença do grupo reforçaram o potencial do engajamento das lideranças.
16: O G50 é um movimento que representa né, o fortalecimento efetivo do associativismo através da integração, da união, da unidade de voz, formando dessa forma um grande bloco de transformação. E é isso que o Brasil precisa. E o nosso encontro aqui tem esse papel de sensibilizar lideranças e buscar, mais do que isso, o engajamento e o comprometimento em fazer parte desse movimento de transformação nacional.
14: Durante o evento, a CACB também divulgou dados que mostram que os pequenos negócios correspondem a 93,8% do empresariado brasileiro. Reportagem Bianca Mingotti.
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5: Nove horas e 55 minutos.
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7: Realizado nesta semana em São Paulo, o Encontro Nacional da Indústria da Construção, o ENIC 2026, reuniu empresários, representantes do governo federal e entidades do setor para discutir temas ligados à habitação, infraestrutura, inovação e geração de empregos. O presidente Luiz Inácio Lula da Silva participou da abertura do encontro e afirmou que a construção civil tem papel estratégico para o crescimento econômico do país. Lula também defendeu maior diálogo entre governo e iniciativa privada. Abre aspas. A construção civil é imprescindível para o futuro desse país. Ela gera emprego com rapidez, movimenta a economia e ajuda a melhorar a vida das pessoas. Fecha aspas. Durante o discurso, o presidente voltou a defender políticas habitacionais e afirmou que o acesso à moradia tem impacto direto na estabilidade das famílias brasileiras. O presidente da Agência Brasileira de Promoção de Exportações e Investimentos, a Apex Brasil, Laudemir Miller, também participou do evento e destacou as ações voltadas à internacionalização das empresas brasileiras da construção civil. Segundo ele, o setor no Brasil passa por um processo de modernização e busca ampliar sua participação no exterior com apoio da agência na abertura de mercados.
8: Nós temos 442 empresas que a gente apoia do setor, que ano passado exportaram quase 10 bilhões de dólares com investimento nosso, nos nossos projetos setoriais, junto com o setor privado, em torno de 170 milhões. E aqui a gente trouxe 8 compradores internacionais que vão negociar com 32 empresas, que vai dar mais ou menos umas 240 reuniões.
7: A Apex Brasil participa do encontro por meio do programa Exporta Mais Construção, que promove rodadas de negócios com compradores de 8 países em segmentos como tintas, ferramentas, esquadrias e soluções industriais. Dados do Ministério do Desenvolvimento, Indústria, Comércio e Serviços apontam que o Brasil registrou em 2025 o maior valor da série histórica de exportações, com um total de 348 bilhões e 700 milhões de dólares. Reportagem Marquesan Araújo.
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7: O Brasil marca presença no Marché du Film 2026 em Cannes, na França, um dos principais mercados do audiovisual no mundo. A delegação brasileira reúne cerca de 80 empresas e profissionais do setor em uma agenda voltada à coprodução internacional, geração de negócios e ampliação de parcerias no exterior. A participação é organizada pela Agência Brasileira de Promoção de Exportações e Investimentos, a Apex Brasil, e pelo Sindicato da Indústria Audiovisual do Estado de São Paulo, por meio do programa Cinema do Brasil, em parceria com o Ministério da Cultura, Ancine, Instituto Mais Mulheres e ONU Mulheres Brasil. Ao longo do evento, o Brasil conta com um estande para reuniões de negócios e encontros com distribuidores, produtores e representantes de festivais internacionais. Ao todo, estão previstas cerca de 25 atividades. Segundo a diretora de negócios da Apex Brasil, Maria Paula Veloso, a expectativa é ampliar os negócios internacionais das produtoras brasileiras.
9: A Apex Brasil trouxe 80 produtoras brasileiras para fazer negócios com mais de 25 delegações internacionais, como Reino Unido, Espanha, Japão, Nova Zelândia. E a expectativa é que a gente possa gerar muitos negócios internacionais para as produtoras brasileiras.
7: A participação feminina terá espaço específico na programação. Executivas brasileiras participarão de painéis e reuniões voltadas à ampliação da presença das mulheres no mercado internacional do audiovisual. O evento acontece em um momento de crescimento do setor no Brasil. Em 2025, o audiovisual recebeu mais de R$1,4 bilhão em investimentos públicos. Já em 2024, o setor movimentou cerca de R$70 bilhões e gerou mais de 600 mil empregos no país. Além das rodadas de negócios, produções brasileiras também estarão presentes nas mostras e sessões do Festival de Cannes. O evento começou no dia 12 de maio e segue até o próximo dia 20. Reportagem Marquesan Araújo.
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10: Fundação de São Petersburgo, em 27 de maio de 1703. O czar Pedro, o Grande, fundou a cidade russa, que viria a ser a capital do império e um importante centro cultural.
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2: Dez horas e 17 minutos.
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4: Visita a Hiroshima em 27 de maio de 2016, Barack Obama tornou-se o primeiro presidente dos Estados Unidos a visitar o memorial da bomba atômica no Japão.
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6: Proposta estabelece fim da escala 6x1, a redução da jornada para 40 horas semanais em até 14 meses após a promulgação e duas folgas semanais. A expectativa é que a PEC seja analisada pela comissão especial que discute o tema na Câmara dos Deputados hoje, quarta-feira, dia 27. Caso seja aprovada, a PEC ainda precisará ser analisada pelo Senado. Ficarão fora das novas regras estabelecidas pela PEC os trabalhadores com diploma de nível superior e que ganham a partir de 2,5 vezes o teto do INSS, cerca de R$ 20 mil atualmente.
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6: A Agência Nacional de Vigilância Sanitária, Anvisa, aprovou o registro do Ozivi, medicamento à base de semaglutida, fabricado pela Emis. A decisão marca a primeira aprovação de um concorrente nacional da substância após o fim da patente da Novo Nordisk no Brasil. A semaglutida é o princípio ativo dos medicamentos Ozempic, indicado para diabetes tipo 2, e Wegovy, aprovado para tratamento da obesidade. Desde a queda da patente, em março desse ano, diversas farmacêuticas passaram a disputar espaço em um mercado que movimenta bilhões de reais e transformou as chamadas canetas emagrecedoras em um dos produtos mais procurados da indústria farmacêutica.
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1: Dez horas e 36 minutos.
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3: A esposa do desembargador Devoncir Maran, Viviane Alves Gomes de Paula, é citada em relatório do Conselho Nacional de Justiça, que investiga a atuação do magistrado na decisão de resultados da liberdade do mega traficante Gerson Palermo em 2020. Conforme o documento, Viviane realizava o pagamento de alto valor em dinheiro vivo, o que levou a suspeitas de autoridades. Ao Fantástico, desse último domingo, a defesa do desembargador e também da esposa dele negou a prática de qualquer irregularidade. Portanto, conforme a Polícia Federal, em 2020, havia falado sobre Devoncir e Viviane compraram um terreno em um condomínio de alto padrão em Campo Grande, onde construíram uma casa e, segundo o inquérito, a obra custou mais de 2,1 milhões de reais.
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3: Operação da Polícia Federal mira esquema de milícia digital ligado a ex-prefeito de Macapá e desvio milionário. A investigação aponta que uma milícia digital financeira com dinheiro da Prefeitura de Macapá sustentou uma rede para promover o ex-prefeito da capital e atacar adversários. A Polícia Federal cumpre mais de 30 mandados de prisão, inclusive cumpriu ontem, dia 26, em Macapá, Belém do Pará e Canelas, no Rio Grande do Sul.
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3: Karen Hills avalia o novo Estrelas da Casa e revela segredos de documentário do grupo Ruge. Bom, a descoberta do reality Popstar de 2002 e 2003, a cantora Karen Hills começou a sua carreira musical na girl band Ruge, até virar uma das atrizes mais populares do teatro musical do Brasil. Em entrevista exclusiva ao Notícias da TV, a artista avalia a mudança de formato do Estrelas da Casa da Globo, que parece seguir um modelo parecido ao do programa do SBT que a revelou, e ainda revela alguns segredos do novo documentário Ruge.

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8: Dez horas e 53 minutos.
9: A atriz Helena Ranaldi tem namorado 8 anos mais novo e não faz novelas desde 2014. Helena Ranaldi completou 60 anos na última segunda-feira de maio e recebeu uma homenagem de Daniel Alvin, ator com quem mantém um relacionamento desde 2015. A artista não faz mais novela porque escolheu dedicar sua carreira ao teatro, cinema e séries. Seu último folhetim na TV aberta foi Em Família, 2014, que também marcou a despedida de Manuel Carlos.
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9: Nova novela e microdrama, o futuro de Babu Santana na Globo após o BBB 2026. Depois de participar do BBB 2026 do grupo Veteranos, Babu Santana já definiu os próximos passos da carreira na Globo. O ator foi escalado para 2 projetos, um na TV aberta e outro no Globoplay. As novelas das 7, Por Você e Microdrama Vertical, Quando o Coração Entra em Campo. As informações foram confirmadas pela coluna Play do Jornal Globo.
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9: Pouco mais de uma semana após o fim do namoro de Virgínia Fonseca com Vini Júnior, a influenciadora voltou a movimentar as redes sociais ao seguir em clima de proximidade com o ex Zé Felipe. Os dois chegaram juntos na festa de 5 anos da filha mais velha do ex-casal Maria Alice. O artista ainda cantou uma música que escreveu para a influenciadora, alimentando a esperança dos fãs de uma reconciliação.

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8: Horas e 9 minutos.
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10: A previsão do tempo para esta quarta, dia 27, no Centro-Oeste, é de calor e tempo instável em grande parte da região. Segundo o Instituto Nacional de Meteorologia, o IMET, há possibilidade de pancadas isoladas de chuva, principalmente em áreas de Mato Grosso, Mato Grosso do Sul e Goiás. Apesar da instabilidade, o tempo segue abafado durante a tarde, enquanto as madrugadas permanecem mais amenas. Entre as capitais, a mínima prevista é de 16 graus em Brasília. Já a máxima pode chegar aos 29 graus em Goiânia. A umidade relativa do ar varia entre 50% e 100%. Juline Pogorzelski, o tempo e a temperatura.
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10: O Nordeste terá essa quarta-feira de tempo firme em grande parte da região. Segundo o Instituto Nacional de Meteorologia, o IMET, o sol predomina no interior, no Agreste e no Sertão, com temperaturas elevadas e baixa umidade no ar em algumas áreas. Já no leste nordestino, entre o litoral da Bahia e o Rio Grande do Norte, o dia será de muita nebulosidade, com possibilidades de chuvas fracas a moderadas ao longo do período. Pancadas de chuva também podem atingir o litoral do Maranhão, Ceará e Piauí. Entre as capitais, a mínima prevista é de 22 graus em Salvador e Aracaju. A máxima pode chegar aos 30 graus em Fortaleza. A umidade relativa do ar varia entre 40% e 95%, com os menores índices registrados no interior da região. Juline Pogorzelski, o tempo e a temperatura.
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10: A região norte terá uma quarta-feira, dia 27, de tempo instável e chuva forte em vários pontos da região. Segundo o Instituto Nacional de Meteorologia, o IMET, os maiores volumes de chuva devem atingir o norte do Amazonas, Pará e Amapá, com possibilidade de temporais ao longo do dia. Mesmo com a instabilidade, o calor continua predominando. Amazonas, Rondônia e Acre terão pancadas de chuvas isoladas e trovoadas típicas da estação. Já Tocantins deve ter tempo mais firme e ensolarado na maior parte do estado. Entre as capitais, Rio Branco registra mínima de 22 graus. Já a máxima pode chegar aos 33 em Belém e Palmas. Juline Pogorzelski, o tempo e a temperatura.

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1: Horas e 30 minutos.
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3: A região sudeste terá essa quarta-feira marcada por muitas nuvens, temperaturas mais amenas e previsão de chuvas fracas, principalmente nas áreas litorâneas e no leste dos estados. A circulação de ventos marítimos mantém a umidade elevada em grande parte da faixa costeira. Em São Paulo e no Rio de Janeiro, o dia será de céu encoberto, com possibilidade de garoa e chuva leve. Em Minas Gerais, a estabilidade perde força, com predomínio de sol no interior e temperaturas que podem chegar aos 33 graus no norte do estado. Já no Espírito Santo, há previsão de sol entre nuvens e chuva rápida no litoral. Entre as capitais, Belo Horizonte deve registrar mínima de 15 graus. A máxima pode chegar aos 29 graus em Vitória. A umidade relativa do ar varia entre 50% e 100%. Juline Pogorzelski, o tempo e a temperatura.
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3: A região sul terá uma quarta-feira, dia 27, de instabilidade durante a madrugada e tempo mais aberto ao longo do dia, segundo o Instituto Nacional de Meteorologia, o IMET. No leste do Rio Grande do Sul e no sul de Santa Catarina, há previsão de chuva nas primeiras horas da manhã. No decorrer do dia, o sol volta a aparecer no interior da região e as temperaturas seguem amenas. No Paraná, o tempo permanece firme, com variação de nuvens e temperaturas típicas da estação. Entre as capitais, Curitiba registra mínima de 14 graus. Já Florianópolis pode chegar aos 22 graus de máxima. A umidade relativa do ar varia entre 55% e 100%. Juline Pogorzelski, o tempo e a temperatura.
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5: O agronegócio brasileiro é formado por vários cenários, desde os diferentes solos, relevos e climas, há panoramas momentâneos e financeiros. O mercado de máquinas agrícolas desenha um dos mais tristes deles. A Associação Nacional de Fabricantes de Veículos Automotores estima a comercialização de 46.700 unidades em 2026, uma queda de 6,2% frente a 2025 e o quinto ano consecutivo de retração. Os dados da ABMAC, a Associação Brasileira da Indústria de Máquinas e Equipamentos, corroboram com esse cenário pessimista. Nos 12 meses anteriores a março deste ano, a receita líquida total do segmento somou quase 65 bilhões de reais. Queda de 1,4%, enquanto no primeiro trimestre de 2026, o recuo nas vendas de maquinário foi de 16,4% em relação ao mesmo período do ano passado. Pedro Estevão, presidente da Câmara Setorial de Máquinas Agrícolas da Associação, atribui a situação a três principais fatores: a desvalorização do dólar, que comprime os rendimentos dos produtores, as elevadas taxas de juros, que desincentivam a alocação de recursos para investimentos, e o endividamento no campo.
6: O custo dele subiu, porque a taxa de juros subiu muito e a rentabilidade dele diminuiu. Então tem um pessoal que está com dificuldade de pagar conta. E não é todo mundo, é uma parte do pessoal que se alavancou muito e que agora está com dificuldade porque abriu essa boca de jacaré.
5: No último ano, o dólar apresentou uma depreciação de 14,6% em relação ao real, caindo de R$ 5,72 para R$ 4,89. Isso torna as principais commodities do agro brasileiro menos rentáveis, especialmente soja e milho, já que o valor delas é fixado na moeda norte-americana. Segundo a ABMAC, 60% do mercado de máquinas é voltado para essas culturas. Já a taxa de juros segue em patamares elevados. Apesar das duas reduções seguidas, a Selic caiu apenas 0,5% nas últimas reuniões do Comitê de Política Monetária do Banco Central, o que não gerou grandes mudanças quanto à concessão de crédito no país. O momento se refletiu na feira mais importante do agronegócio, a AgriShow. A edição finalizada há algumas semanas movimentou aproximadamente 11 bilhões e meio de reais em intenção de negócios, 22% a menos do que no evento de 2025. Para o presidente da Frente Parlamentar da Agropecuária, a FPA, o deputado Pedro Lupion, do Republicanos Paranaense, o cenário atual só tende a piorar se nada for feito.
7: É um número extremamente expressivo e muito preocupante, a dificuldade do produtor investir. Isso gera, obviamente, diminuição no índice de produtividade, dificuldade de rentabilidade, as tabelas aí, as planilhas de custo de produção cada dia mais disparelhas, cada dia mais inconsistentes, e isso faz com que o endividamento só cresça no campo.
5: A bancada estima que o endividamento do setor ultrapasse os 120 bilhões de reais, valor sugerido ao governo federal como necessário para prorrogar as dívidas dos produtores. A proposta do Ministério da Fazenda ficou aquém, em torno de 81 bilhões e meio de reais. O assunto é discutido num projeto de lei em análise na Comissão de Assuntos Econômicos do Senado, entre o relator, senador Renan Calheiros, do MDB alagoano, a vice-presidente da FPA, senadora Tereza Cristina, do PP sul-mato-grossense e o ministro Dário Durigan, com expectativa de ser votado nas próximas semanas. Reportagem Álvaro Couto.
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5: Horas e 49 minutos.
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7: Cerca de 100 lideranças empresariais de diferentes regiões do país defenderam em Florianópolis, Santa Catarina, maior articulação política do setor para fortalecer o associativismo no país. O debate ocorreu durante o 4º Encontro Nacional de Fortalecimento do Associativismo, promovido pela Confederação das Associações Comerciais e Empresariais do Brasil, a CACB, em parceria com a Federação das Associações Empresariais de Santa Catarina. As lideranças empresariais defendem maior integração das associações em discussões no Congresso Nacional em pautas como jornada de trabalho, Simples Nacional e reforma tributária. O encontro, realizado no dia 20 de maio, reuniu lideranças empresariais de todo o país ligadas ao G50+, formado por lideranças de associações comerciais de diversas regiões do Brasil, presidentes de federações estaduais, parlamentares, especialistas e autoridades públicas também participaram da reunião. Na avaliação das lideranças empresariais, as temáticas exigem a articulação e o acompanhamento setorial junto ao Congresso Nacional. O presidente da CACB, da Federação das Associações Comerciais do Estado de São Paulo e da Associação Comercial de São Paulo, Alfredo Cotaiti Neto, defendeu condições mais equilibradas para a indústria brasileira diante da concorrência internacional. Já o presidente da FACISC, Elson Otto, destacou a importância da união do empresariado para fortalecer o associativismo no país.
8: O empresário tem que participar. Tem que participar da associação empresarial, tem que participar da sua federação, tem que valorizar o trabalho que a nossa confederação, a CACB, faz em Brasília. É nesse sentido que nós somos favoráveis ao G50. Nós precisamos estar unidos e participativo. Nós temos que levar as nossas demandas, aos nossos pleitos, aos governadores, aos nossos presidentes da República e defender o associativismo como uma forma de transformação das nossas comunidades.
7: Rodrigo Geara, coordenador executivo do Grupo G50+, conduziu o encontro e destacou que a ocasião foi além da formalização do grupo, com a consolidação de uma agenda de trabalho para o colegiado. Geara afirmou que o encontro e a presença do grupo reforçaram o potencial do engajamento das lideranças.
9: O G50 é um movimento que representa o fortalecimento efetivo do associativismo através da integração, da união, da unidade de voz, formando dessa forma um grande bloco de transformação. E é isso que o Brasil precisa. E o nosso encontro aqui tem esse papel de sensibilizar lideranças e buscar mais do que isso o engajamento e o comprometimento em fazer parte desse movimento de transformação nacional.
7: Durante o evento, a CACB também divulgou dados que mostram que os pequenos negócios correspondem a 93,8% do empresariado brasileiro. Reportagem Bianca Mingotti.
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10: Realizado nesta semana em São Paulo, o Encontro Nacional da Indústria da Construção, o ENIC 2026, reuniu empresários, representantes do governo federal e entidades do setor para discutir temas ligados à habitação, infraestrutura, inovação e geração de empregos. O presidente Luiz Inácio Lula da Silva participou da abertura do encontro e afirmou que a construção civil tem papel estratégico para o crescimento econômico do país. Lula também defendeu maior diálogo entre governo e iniciativa privada. Abre aspas. A construção civil é imprescindível para o futuro desse país. Ela gera emprego com rapidez, movimenta a economia e ajuda a melhorar a vida das pessoas. Fecha aspas. Durante o discurso, o presidente voltou a defender políticas habitacionais e afirmou que o acesso à moradia tem impacto direto na estabilidade das famílias brasileiras. O presidente da Agência Brasileira de Promoção de Exportações e Investimentos, a Apex Brasil, Laudemir Miller, também participou do evento e destacou as ações voltadas à internacionalização das empresas brasileiras da construção civil. Segundo ele, o setor no Brasil passa por um processo de modernização e busca ampliar sua participação no exterior com apoio da agência na abertura de mercados.
11: Nós temos 442 empresas que a gente apoia desse setor, que ano passado exportaram quase 10 bilhões de dólares com investimento nosso, nos nossos projetos setoriais, junto com o setor privado, em torno de 170 milhões. E aqui a gente trouxe 8 compradores internacionais que vão negociar com 32 empresas, que vai dar mais ou menos umas 240 reuniões.
10: A Apex Brasil participa do encontro por meio do programa Exporta Mais Construção, que promove rodadas de negócios com compradores de 8 países em segmentos como tintas, ferramentas, esquadrias e soluções industriais. Dados do Ministério do Desenvolvimento, Indústria, Comércio e Serviços apontam que o Brasil registrou em 2025 o maior valor da série histórica de exportações, com um total de 348 bilhões e 700 milhões de dólares. Reportagem Marquesan Araújo.
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10: O Brasil marca a presença no Marché du Film 2026 em Cannes, na França, um dos principais mercados do audiovisual no mundo. A delegação brasileira reúne cerca de 80 empresas e profissionais do setor em uma agenda voltada à coprodução internacional, geração de negócios e ampliação de parcerias no exterior. A participação é organizada pela Agência Brasileira de Promoção de Exportações e Investimentos, a Apex Brasil, e pelo Sindicato da Indústria Audiovisual do Estado de São Paulo, por meio do programa Cinema do Brasil, em parceria com o Ministério da Cultura, Ancine, Instituto Mais Mulheres e ONU Mulheres Brasil. Ao longo do evento, o Brasil conta com um stand para reuniões de negócios e encontros com distribuidores, produtores e representantes de festivais internacionais. Ao todo, estão previstas cerca de 25 atividades. Segundo a diretora de negócios da Apex Brasil, Maria Paula Veloso, a expectativa é ampliar os negócios internacionais das produtoras brasileiras.
12: A Apex Brasil trouxe 80 produtoras brasileiras para fazer negócios com mais de 25 delegações internacionais, como Reino Unido, Espanha, Japão, Nova Zelândia. E a expectativa é que a gente possa gerar muitos negócios internacionais para as produtoras brasileiras.
10: A participação feminina terá espaço específico na programação. Executivas brasileiras participarão de painéis e reuniões voltadas à ampliação da presença das mulheres no mercado internacional do audiovisual. O evento acontece em um momento de crescimento do setor no Brasil. Em 2025, o audiovisual recebeu mais de R$1,4 bilhão em investimentos públicos. Já em 2024, o setor movimentou cerca de R$70 bilhões e gerou mais de 600 mil empregos no país. Além das rodadas de negócios, produções brasileiras também estarão presentes nas mostras e sessões do Festival de Cannes. O evento começou no dia 12 de maio e segue até o próximo dia 20. Reportagem Marquesan Araújo.
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0: obrigado pela audiência, obrigado pela preferência, obrigado por você me aguardar até esse presente momento, hoje com uma certa animação, com esses outros, esses dias atrás aí, rapaz, eu tenho andado meio que jurubudunga, meio que esquisito, que senhor, obrigado, é que foi terrível, nossa senhora. Começando aqui a nossa programação, com muita alegria, com muito amor, com muito carisma, todos os dias, incessantemente, com exceção a alguns dias que eu não posso fazer. Às vezes tem alguns problemas para resolver, outra hora também é que eu durmo também, cara. Com frio desse, dá vontade de dormir o dia inteiro, cara. Oh, meu Deus do céu, eu não sei, cara. Eu sinto uma falta do sol, faz uns 15 dias que a gente não vê a cara dele, tá difícil. Não sei como é que tem gente que consegue gostar de frio. Eu não consigo gostar, cara. Pra ser sincero, não, me perdoe aqueles que gostam. Me perdoe aqueles que gostam do frio, mas eu não consigo. Eu passo mal com frio. Sabe, é só do tipo Reinaldo Azevedo. Reinaldo Azevedo também não gosta. Esse negócio de frio é complicado demais, cara. Eu não gosto, não. Sabe, eu passo mal com frio. Que eu te falo. Sabe, você não, dizem que o índice de infarto no frio é bem maior do que no verão, né? Parece que não é, no frio o sangue circula menos, né? Você tem que estar o tempo todo se movimentando, fazendo o corpo aquecer. É, sabe, até para tocar violão é ruim. A corda, eu tenho um violão de corda de aço. E não tem, até no frio, as cordas de aço, a vibração sonora das cordas de aço é muito ruim. Bom, na direção geral da rádio Antena Dinâmica Vibração Limitada, operando através do site Rádio Vibração com dois S.com.br. Eu, Joaquim de Souza, Jaime Alfa, diretamente de Itaipé, na mais bela e querida Minas Gerais, entre morros e picos rochosos, incluindo os quatro famosos picos da região, Pedra d'Água, Pedra d'Água 1 e Pedra d'Água 2, Caroca, Pedra do Chifre, Pedra do Gado. Pedra do Chifre, que é uma pedra que ela tem um formato de um chifre, né? Um pico. A Pedra dos Porfírios. Quando você for em Itaipé, dá uma visitinha na Pedra d'Água. Ela tem quase 2 mil metros de altitude. 1.200 metros de altitude. E é uma coisa mais... Diz que quando você escala a Pedra d'Água, que você sobe lá em cima... Da Pedra d'Água, quando você chega lá em cima, melhor dizendo, dizem que é a coisa mais linda, e diz que você nem percebe que está subindo a pedra, diz que é tão plano que é. Só que você tem que tomar muito cuidado, que qualquer coisinha você despinca de lá de cima, viu? Mas não pode se aproximar muito da beira dela, não. Pedra d'Água é uma pedra em que ela, de cima dela, existem pequenas cascatas, pequenas nascentes. E dessas nascentes, a água vem descendo e formando grandes rios e algumas cachoeiras. Hoje, o Luiz Fernando, fazendeiro da região, mexeu no rio, mexeu na cachoeira, bagunçou tudo para poder ampliar sua propriedade. Como sempre, né? Infelizmente, é assim. Ser humano, sobre a ganância de querer ampliar, de querer boi, ele arrebenta com o rio, ele faz tudo que se possa imaginar, infelizmente. Mas aquilo ali já foi lugares de grandes cachoeiras, o cemitério ao lado, aonde minha avó está sepultada, né? Do outro lado, a casa da Dona Santilha, do seu Deucrídio, né, vizinho nosso, a professora Valmira, que professora ensinou os primeiros biabás para os meus irmãos. né? E aqui, hoje é engraçado, tem uma pessoa dessa família que volta e meia, cara, eu sonho com essa pessoa. Eu não sei se eu botei na minha... Eu não sei o que, que criou o meu... É, sabe, é interessante que quando você preocupa com uma pessoa, que você parece que se... Tipo assim, parece que alguma coisa fala assim, espere que alguma... Algo... É interessante isso, eu não tenho nada... É, o passado pra mim, ele já passou, não adianta, é coisa da minha infância. Espero que ela esteja muito bem, acredito que sim. Mas é, eu não sei, parece que algo me conecta a essa pessoa. Já, né, não vou dizer o nome dessa pessoa, mas parece que algo me conecta a ela. É impressionante isso. Mas eu também não quero. Bom, é isso aí. Muito obrigado você na sintonia da nossa programação. O Celso Henrique, hoje eu não tô muita, não tem nada pra falar hoje, então a gente vai abrir já com a música mesmo, né, rapaz? Não tem no decorrer da programação, se tiver alguma coisa pra falar, mas pode ser que eu não vou falar nada. Rapaz, quando as pessoas ficam brigando com a inteligência artificial, né? Já falei sobre isso outro dia aqui. Eu entrei num grupo aí, são 14 horas e 15 minutos, tá marcando aqui o computador, marcando 14 horas e 15 minutos. Eu tava comentando que eu posso ter uns negócios lá de música feita com inteligência artificial. E aqui é o seguinte, eu não faço questão de ir no estúdio gravar minhas músicas. Só o fato de eu saber que eu tô produzindo algo, que aquilo é feito por mim. Mesmo que seja uma inteligência artificial, mas aquilo ali é algo feito por mim, para mim já me enche de alegria. Eu não tenho essa vaidade, essa... Sabe, eu não sou uma pessoa... Ah, porque não sei o que, pra mim música tem que ser produzida no estúdio. Música tem que ser produzida no estúdio. Mano, alto lá, meu irmão. Nem todo mundo tem condições de pagar um estúdio pra poder fazer uma música. E outra coisa, você vai no estúdio ensaiar a sua música, uma hora vai dar em torno aí de quase R$500, quase R$400. Uma hora que você vai fazer. Uma hora. Você sabia que no inteligência artificial você pode, você faz isso. Você paga um ano. E você clona a tua voz e monta os instrumentos. Você mesmo, você mesmo acaba se tornando seu produtor. O pessoal do universo musical, esse pessoal que trabalha com estúdios mais tradicionais, eles ficam puto da cara com a inteligência artificial, porque eles sabem, muitos deles sabem que os dias deles estão contados, eles não vão mais querer, eles não vão mais conseguir cobrar preços exorbitantes. Igual outra vez, eu encomendei umas, na época da antena dinâmica. Desculpa. Na época da antena dinâmica, eu encomendei um pacote de 6 vinhetas. Mas como eu encomendei bastante, eles me deixaram por um preço mais barato. Você sabe quanto que eu paguei por cada vinheta? R$50. R$50. Se uma vinhetinha de 30 segundos, de 15 segundos, eles cobram R$50. Vamos supor que você vai lá no estúdio e vai lá fazer o ensaio com instrumento, tal, pá, tudo direitinho. Que é uma coisa boa, não deixa de ser uma coisa boa, é maravilhoso, é ótimo. Aí você vai fazer uma gravação de 2 horas. Eles vão dizer assim: ah, não. É mil lá vai cacetada. Nem sei qual é o valor que cobra, que paga hoje um estúdio de gravação. Eu nunca procurei saber. Mas eu acredito que seja mais ou menos isso. Você põe essa sua música na inteligência artificial, que se você clona a sua voz, você clona, você faz a clonagem da sua voz, você canta, e a inteligência artificial vai lá e clona a tua voz e você só coloca uns instrumentos. Os instrumentos virtuais. Isso, se você tiver condições de pagar, você vai pagar o quê? Qualquer uns R$200 por ano, qualquer uns R$300 por ano, sai muito mais econômico do que você ir lá no estúdio e ficar enchendo o saco. E esses donos de estúdio não estão canjureados quando você fala de inteligência artificial. Claro que isso aí é jogo de marketing. Tá conversando com o Zé Orlando, que é um abraço pro Zé, que é uma das pessoas que eu gosto muito, inclusive, tenho um respeito muito grande, o Domingo Sávio também, que é um grande parceiro, e, né, inclusive a gente retransmite o programa dele. Mas eu entendo, mesmo que talvez eu não concorde com a opinião do Zé, mas eu entendo o argumento dele. Uma coisa você não, uma coisa você discordar, outra coisa você entender. Eu entendo o argumento dele. Ele como dono de estúdio, como tem um estúdio de gravação, para ele falar que não gosta da questão da inteligência artificial, se chama jogada de marketing, tá? É jogada de marketing. Igual eu, pois, é a mesma coisa eu chegar para o Figueiredo, o Diego, e falar assim, ô Diego, por que vocês não constroem um bate-papo com a inteligência artificial? Ele vai dizer a mesma coisa. Chama jogada de marketing. É natural que qualquer ser humano que tem uma comercializa algum produto, é natural que qualquer ser humano hoje ele venha se opor à inteligência artificial. Diferente de mim, que já penso um pouco assim, eu já tenho uma visão mais ambiciosa com relação à inteligência artificial. Eu vejo pessoas brigando com a vinheta feita por inteligência artificial.
1: Ah, porque não é nada natural, porque não sei o quê, porque é voz mecânica, que não sei o quê lá, que não sei o quê, não sei o quê.
0: Meu irmão, eu uso inteligência artificial na minha rádio, vinheta com inteligência artificial, e cada vez eu vou usar mais. Sabe por quê? Eu não vou dar dinheiro, a menos que a minha emissora seja uma emissora comercial, mas eu não vou dar dinheiro para produtor de vinheta, que muitas e muitas vezes faz uma vinheta até mal feita. Não, a vinheta muitas vezes não sai nem do jeito que você quer. Igual outro dia eu contei que teve um cara aí, que um cidadão aí, muito gente boa, inclusive, que fez umas vinhetas para minha rádio. Eu paguei, né? Produziu as vinhetas, ficou muito boa, por sinal. Não ficou ruim, ficou boa. Só que ele não carimbou as vinhetas com o nome da rádio. Ele pegou, gravou e mandou tudo pelo formato de áudio. Pra achar a vinheta deu maior trabalho, porque ele não carimbou a vinheta, ele não mandou pelo computador no formato de documento. Não, ele não teve o cuidado de compactar as vinhetas. Poderia ter compactado, enviado para mim por compactação, porque aí eles zipando as vinhetas e mandassem para mim, eu queria ficar que eles compactavam, mandava as minhas vinhetas com nome. Não, eu mesmo é que tive que renomear minhas vinhetas. Isso deu um trabalho danado para fazer, diferentemente da inteligência artificial. Eu já vou lá no Gemini, faço a vinheta da minha web rádio, sai muito perfeito, sai muito boa, muitas e muitas vezes até melhor do que uma vinheta produzida em estúdio, porque o Gemini agora melhorou bastante. Vou lá e baixo,

Mas aí nesse particular, eu acho isso uma. É, essa pessoa, não tem cabimento uma pessoa colocar, por exemplo, uma música numa inteligência artificial, ou criar uma música através de uma imagem, gerar uma música através de uma imagem, e dizer que aquela música é dele. Não, a música não é dele. A música é da inteligência artificial. Agora, a partir do momento que você abre um chat GPT, um exemplo, o chat GPT, ele serve para tudo. Serve para você que escrever poesia, serve para você escrever, criar imagem. É um chat bem interessante. A partir do momento que eu abro um chat GPT, o chat GPT como queira, e digito a minha música, peço algumas correções ortográficas e tal, e vou lá e crio essa música, essa letra, copio, jogo para o e-mail ou para o WhatsApp, e depois eu ponho ela para gerar numa inteligência artificial, aquela música não é da inteligência artificial. Aquela música é minha. A única coisa que a inteligência artificial vai fazer é gerar uma melodia para mim, que é diferente. Dependendo do site da inteligência artificial, no caso da Suno, você canta também. Você pode cantar. E você pode cantar e eles vão pegar o teu acorde, vão criar um instrumento com os instrumentos que você pediu, vão colocar o seu acorde do jeito que você cantou. Uma afinação bem trabalhada. É caro? É. Mas vale a pena. Então esse negócio da pessoa ficar brigando com aquilo que é uma realidade, você não pode ficar brigando com a realidade. Você tem que abraçar essa realidade. E eu costumo brincar. Eu falo que a inteligência artificial é a forma mais democrática de você criar coisas. Você pode criar músicas, criar vídeos, criar uma série de coisas. É a democracia, é a democratização da comunicação. É a comunicação acessível. E aí a pessoa vem brigar, né? Igual eu estava conversando com um colega nosso, o Cajuru. O Cajuru não gosta muito da ideia, o Cajuru. Outra vez com um menino aí, o Andrei, por exemplo. Um abraço para o Andrei. A gente já discutiu sobre isso. Não, Andrei, a inteligência artificial é boa. A gente pode fazer muita coisa com inteligência artificial. Não vai substituir inteligência humana, de maneira alguma. Mas dá para você fazer muita coisa, como criar um podcast, como fazer ler uma poesia, fazer ler um livro, ou sei lá, criar um conto erótico. Tem uma série de afinidade de situações que a inteligência artificial pode fazer. E digo mais, não adianta, já falei, já repeti, falei, mandei para falar as coisas, repetir, mas é essencial para as nossas vidas, cara. Brigar com isso aí é perda de tempo. Então não vamos perder nosso tempo ficar brigando com a inteligência artificial, porque cada vez mais ela vai entrando no nosso dia a dia. E vou dizer mais. Guerras poderão ser desfeitas com o auxílio da inteligência artificial. Bombas de guerras, inclusive, poderão ser desarmadas com o uso da inteligência artificial. Vidas vão ser salvas com o uso da inteligência artificial. Câncer vão ser curados com o uso da inteligência artificial. Problemas cardíacos poderão ser evitados no futuro com o uso da inteligência artificial. Cirurgias vão ser realizadas com o uso da inteligência artificial. Então, para que a gente tem que estar brigando com aquilo? Por que a gente tem que estar brigando com aquilo que vem para ajudar a gente, cara? Mas aí tem golpe. Eu já ouvi tanta besteira. Porque cuidar do negócio de inteligência artificial, a pessoa usa que dá golpe nos homens. Gente, golpe sempre existiu. Muito antes da inteligência artificial, sempre existiu charlatões que usa vídeo fake, fazem foto. Isso aí é antigo, não é de hoje, Isso aí é, sabe, eu não vejo, as pessoas ficam com essa encrenca desnecessária, com essa briga desnecessária, e o que mais...

O que mais me perturba é que as pessoas digam, o colega chegou a ponto de dizer, cuidado pra você não perder o juízo. O cara chegou a falar isso pra mim. Antes que nós causando inteligência artificial, ô Joaquim, cuidado pra você não perder o juízo com isso daí. Não, meu irmão. Não. Muito pelo contrário. Eu estou me tornando uma pessoa mais evoluída com inteligência artificial. Eu sou um dos maiores entusiastas dessa modalidade. Ah, mas vai fazer as pessoas ficarem com preguiça. Não. A inteligência artificial não vai deixar ninguém com preguiça. Até porque, por exemplo, quando eu vou compor minha música, eu já tenho músicas antigas, já falei, música de 2005, eu tenho música de 2006. Se eu fosse pedir alguém para escrever isso para mim, meu irmão, se eu fosse pedir alguém para publicar isso para mim, eu iria pagar muito dinheiro. Eu mesmo vou lá no chat, abro o chat GPT que eu falei, e boto lá os meus prompts, os arranjos, boto lá toda como é que a música tem que ser feita, de que forma que a música tem que ser feita, e o resultado, e ele me dá um resultado exato. Não é nada feio, assim, tem muita gente que pensa que usar inteligência artificial é só chegar lá e falar assim, bugutumbo, aí a inteligência artificial vai lá, opa, peraí, eu vou fazer uma música pra ele com esse bugutumbo aí. Tudo bem, até pode fazer, colocar o bugutumba lá, bugutumba, até vai sair o bugutunga, tá bom, beleza. Só que não vai ficar do jeito que você quer. Você sabe quando eu tenho as minhas músicas, quando eu vou digitar lá, tem hora que eu levo até quase 9 minutos escrevendo. 6 minutos escrevendo. Coloco ponto, coloco vírgula, coloco uma série de coisas que, modéstia à parte, eu não sei escrever no computador, mas modéstia à parte, dá pra encher a paciência. E vou lá e depois eu faço o trabalho, meu trabalho. Agora, gente, engraçado, a pessoa fica, não, muitas e muitas vezes não debruça em cima disso, quer continuar sendo antiquado, quer continuar sendo antigo, quer continuar, ai não, porque eu gosto das coisas mais natural possível, meu irmão. Não adianta. O ser humano, cada dia que passa, ele vem fugindo da sua naturalidade. O ser humano, cada dia que passa, ele vem ficando cada vez mais mecanizado. E quando ele junta as duas coisas, o natural e o mecânico, fica melhor ainda, porque são coisas amplas. A inteligência artificial é boa. Mas quando o ser humano, a inteligência humana, ela se conecta com a inteligência artificial, fica melhor ainda. Por quê? É uma forma de você organizar, trabalhar, né? Organizar alguns parâmetros, fazer correção de texto, de correção ortográfica, criar, escrever poesias maravilhosas no seu próprio punho, né? No seu próprio dedo lá no celular. Depois pondo lá para a inteligência artificial fazer umas correções ortográficas de erro de escrita e botar aquilo ali para poder você depois transformar sua poesia em livros. Não é coisa feita com inteligência artificial, mas feita com a sua mão, trabalhada pela inteligência artificial. Então, larga de ser besta e para de ficar brigando, em vez de você usar isso para ganhar um dinheiro. Inclusive, existem sites, canais no YouTube, em que as pessoas estão ganhando de 10 a 15 mil reais
com o uso da inteligência artificial, e eles colocam muito, e eles colocam coisas bastante criativas, como um lobo correndo sobre uma, saltitando sobre uma, um lobo correndo assim na montanha, uma cascata assim, uma fonte luminosa, uma estrela, uma chuva de estrelas cadentes rolando, uma chuva de estrelas cadentes à noite. Tem coisas muito boas que dá para se criar, com a inteligência artificial. Eu tenho um canal, tenho uns canais no YouTube que ele chama de Dark, canal Dark, que são vídeos que as pessoas criam, que eles pedem a inteligência artificial para gerar, e eles colocam lá o que, que eles querem como vídeo, né? Um vídeo, usa um vídeo da Idade Média, umas florestas assim, uma floresta cheia de árvores, assim, coloca a cor das árvores, e eles pedem o chat para gerar os desenhos, a maneira como eles querem. E tudo isso, você digita à mão. Não é que a inteligência artificial vai fazer para você. Você digita à mão, você cria, você pede como esse vídeo tem que ser gerado. E depois você vai lá e bota isso no YouTube e começa a ter faturamento. Agora, se essas pessoas que não entendem bosta nenhuma de inteligência artificial e começam a pôr defeito, em vez de valorizar essa tecnologia, em vez de abraçar, né? Em vez de fazer disso uma maneira de ganhar dinheiro, uma maneira de fazer uma música, ou sei lá. E outra coisa, vou dizer mais ainda. Com o uso da inteligência artificial, adeus sertanejo universitário, acabou. Porque vai ter muitos artistas aí fazendo músicas com inteligência artificial, copiando arranjos a partir dali, criando arranjos a partir do uso da inteligência artificial. Não que ele vai botar a inteligência artificial no YouTube, no estúdio, não é isso. Ele não vai botar a inteligência artificial no estúdio. O que nós músicos vamos fazer no futuro é criar um arranjo a partir da inteligência artificial com a música da gente, pegar aquele arranjo, criar uma cifra através daquele arranjo produzido e levar para um estúdio de gravação. Aliás, eu conversei com um colega, ele não soube entender muito bem isso. Você cria e você vai lá, ouve a música, põe aquele arranjo no teclado, pega aqueles acordes ali do violão, tudo produzido ali, e cria umas partituras, a partir daquilo ali, escreve, digamos assim, uma caneta, à mão, e vai lá e bota no estúdio e põe pra quebrar, meu irmão. Pra sua voz. Sem auxílio da inteligência artificial, mas trabalhando com a inteligência artificial. Não coloque obstáculos em cima das oportunidades. Aproveite as oportunidades. Né? Não fica. Eu acho até um exagero. Algumas observações e críticas fazem até sentido, não estou dizendo que não faça, mas também eu acho que há muito exagero de críticas, de condenações, inclusive críticas condenatórias, inclusive há muito exagero quando se trata dessa questão de condenar o uso da inteligência artificial. Há muito exagero em cima disso. Eu componho música mesmo com inteligência artificial.
ponho a inteligência artificial para gerar a minha melodia, e quem não gosta, que se foda para lá. E primeiro, que não é a pessoa que está... Primeiro, não é a pessoa que está fazendo a minha música. Quem está fazendo a minha música sou eu. Segundo, dar dinheiro para estúdio de gravação. Se eu vou dar dinheiro para um estúdio de gravação, eu quero ter certeza de que aquela minha música vai fazer sucesso. Se vai fazer sucesso, vale a pena. Se vai fazer sucesso, vale a pena. Se não, não adianta eu chegar no estúdio, por exemplo, produzir uma música lá no estúdio e depois deixar ela jogada lá no computador. Mesmo que se pôr no Spotify, talvez ela não chega a alguns ouvidos, porque infelizmente também tem isso. Então, não faço para uso comercial. Eu uso a inteligência artificial para compor minhas músicas para uso doméstico. Agora, para uso comercial, o que eu faço? Peguei minhas músicas, todas elas, e estou patenteando elas para depois, com a minha própria voz, eu gravar e jogar no Spotify, no YouTube Music, coisa do tipo. E mesmo assim, se o YouTube Music aceitar o uso da minha música com a inteligência artificial, por que não usar? Oxi! Coloco lá e falo, a música é minha e acabou. Ah, mas a inteligência artificial não vou escutar, não. Você não escuta, mas outros ouvem. Tá bom? Você não escuta, mas outros escutam. Então a mim não interessa o que você fala, a crítica que você faz. Pra mim não, a mim não interessa. Eu acho que não interessa a muitos, porque não adianta eu ficar aí também metendo o pau na inteligência artificial hoje e amanhã ficar recorrendo a ela, porque há muita hipocrisia também. Tem gente que fica criticando a inteligência artificial, mas daí a pouco tá recorrendo a ela para fazer alguma coisa, recorrendo a ela para poder gravar alguma vinheta, recorrendo a ela para poder gravar um podcast. E aí é hipocrisia pura. Tem muita hipocrisia em torno disso daí. Meu irmão, não critica a inteligência artificial, não. Usa a inteligência artificial a seu favor. Usa ela em seu favor. Em vez de você... E muitos que criticam a inteligência artificial, nem usa. Nem procurou saber o que de bom que essa tecnologia produz. Nunca procurou saber, nunca usou. Aí critica, mas é muito fácil você criticar algo que você não conhece. Algo que você viu. Ah, não, mas se eu meter a minha música lá, ela vai cair, ela vai ser plágio, alguém vai roubar, alguém vai fazer. Cara, se alguém. Eu tem músicas minhas. E se alguém gravar, pra mim vai fazer pouca diferença. Eu já não ganho nada mesmo com as minhas músicas. Pra mim não vai fazer diferença nenhuma. Claro que tem coisas que... Claro que a gente tem que registrar o trabalho. Tem trabalhos meus. Tem muitos trabalhos meus. Bastante, inclusive, até. Que depois eu vou ter que mandar patentear. Mas se alguém pegou uma música minha e gravou, é sinal de que a minha música é boa. Se não fosse, não tava gravando, né? Entendeu? Aí você... Você sabe o que acontece, que quando a pessoa que rouba coisa dos outros e fala que é dele, você sabe o que acontece com essas pessoas depois, né? De do nada, sucesso dessas pessoas também vai pro lixo. Outra coisa, se eu pego uma música do Tião, eu vou dar um exemplo, Tião, pelo amor de Deus, não é Tião Ramos não, tá, gente? Tião Ramos. Se eu pego a música do Tião Antônio,
Um exemplo, Tião Antônio. Tião Antônio tem uma, é um compositor, né? A música de Tião Antônio e... Tião Antônio e... Germano Rocha. Um exemplo que eu estou dando. Eu pego a música do Tião Antônio e do Germano Rocha e vou lá e gravo para mim. Fala, a música é minha. Tá bom, beleza. Eu roubei a música do Tião Antônio e do Germano Rocha. Mas lá na frente, sabe o que vai fazer o meu produtor musical? Ele vai me passar a perna. Então não adianta eu chegar, por exemplo, pegar a música do Celso Henrique, do meu amigo Celso, e gravar a música e falar assim, essa música é minha, a composição é minha. Tá bom, beleza, ótimo, eu vou fazer isso. Só que como tudo tem uma... Eu acredito muito na lei do retorno, embora eu seja agnóstico, mas acredito na lei do retorno. Eu pego a música do Celso, roubo aquela música do Celso, faço sucesso com ela. Tá, posso até ficar rico de momento, mas daqui a pouco eu tô no olho da rua. Daqui a pouco o produtor pega meu dinheiro, rouba meu dinheiro, toma entra com um processo contra mim, porque às vezes eu por algum motivo ele se desentendeu comigo. Ele vai então entrar com um processo contra mim, eu vou pagar o processo, vou ficar sem... Quer dizer, do que adiantou, né? São 14h45. Do que adiantou eu ter roubado a música do Celso? Não adiantou nada. Não adiantou nada. Ah, mas pelo menos você ficou rico. Ah, tudo bem, beleza. Mas quem fica rico do momento? Quem fica rico de imediato? Quer ficar pobre de novo? Duvido. Duvido na boa, duvido, cara. Duvido mesmo, tá? Então não adianta eu pegar a música do outro e dizer, e pegar a música do outro, falar que é minha, roubar a música do outro, falar que é minha, sabendo que lá na frente alguém vai fazer o mesmo comigo, vai me passar a perna, vai me tomar um bom dinheiro. Isso quando você não envolve com mulher sem vergonha, quando você não envolve com mulher snob, que é aí para poder pagar a pensão de filho. Você tem que desembolsar um bom dinheiro, senão ela entra com processo contra você. Então tudo isso tem tudo isso de errado que você faz com os outros tem um preço. Tudo isso tem um retorno. Por isso que quando alguém roubar uma música minha, não vai fazer diferença nenhuma. Sabe por quê? Eu, pelo menos, eu vou ter a consciência que lá na frente alguém vai dar um tombo nele pior do que o que ele me deu. Porque eu, pelo menos, não tinha dinheiro. Eu tinha uma música para ele roubar. E depois ele fica rico com a minha música. Alguém vai lá e rouba dinheiro dele. O prejuízo vai ser bem maior. Boa tarde. O nosso programa está começando, a parte musical do nosso programa. Falei que não ia falar, mas palpitou aqui para fazer uma reflexão em cima da questão da inteligência artificial, né? Então é isso. E pare de brigar com a inteligência artificial e passe a compor as suas músicas, claro que com a sua própria mão, não gerando música automática, mas com a sua própria mão, e deixa a inteligência artificial fazer o restante. Isso você vai gostar, você vai amar, você vai se sentir bem sabendo que você está fazendo aquilo que você gosta de uma maneira fácil, sem pegação no pé por causa de dinheiro, sem produtor musical ficar cobrando dinheiro de você. Depois que você já tiver mas com algumas músicas já feitas, aí você vai no estúdio e pede alguém para copiar o arranjo com os instrumentos normais, e depois você vai no estúdio e canta músicas com a sua própria voz e joga depois lá no Spotify ou no YouTube Music. Uma pessoa criativa, ela usa a criatividade dela em qualquer situação, mesmo com a inteligência, mesmo com o auxílio da inteligência artificial. Boa tarde, está começando a parte musical do nosso programa. Daqui a pouco eu volto para mandar um alô pessoal aí.

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1: Daqui a pouco o quadro Talento Acontece com uma música inédita minha, né? Um abraço aí pra todo mundo aí na sintonia da Rádio Vibração. Meu sobrinho Flávio Miller, uma nota de falecimento. A família Vieira Sena, da qual faço parte, comunica-se o falecimento de Hildebrando, meu tio Hildebrando, marido da minha tia Zilda, irmã do meu pai, faleceu ontem, já havia com uns probleminhas de saúde, e aqui o meu voto de pesar pela passagem do meu já saudoso tio Hildebrando, e aqui as minhas solidariedades à família da minha tia Zilda, ao Ronaldo, aos outros, né, enfim, a todos, a família, meu tio Aguinaldo, né, cunhada do meu tio Hildebrando, a tia Eva, né, enfim, todos aí da família Sena, família Vieira Sena, sinta-se abraçados por esse que vos fala, Joaquim de Souza. O meu pai foi para lá ontem a dar aquele suporte, a minha tia Zilda, e que Deus possa cuidar da alma do meu tio Hildebrando, que era uma pessoa boa, gostava de tomar uma cervejinha, estava sempre aqui, volta e meia do final de ano, aqui com a gente, cantando, tocando, eu tocando violão, tudo. E aí a minha sinceras condolências à família da minha tia Zilda. É isso aí, tamo juntos, a vida segue por aqui, e cada um por sua vez, né? E assim o tempo vai passando. Depois que eu falo assim, a gente tem que cuidar de, a gente tem que brincar, divertir, cuidar da saúde também, né? Esse negócio de ficar se enchendo de cerveja, churrasco e bom chimarrão. Eita, meu Deus, isso é bom demais. Mas tem que tomar cuidado também, cuidar um pouco da saúde, porque, meu irmão, vou te falar, viu? E é complicado demais, ó. A vida é boa, mas tem que saber viver da melhor maneira possível. Vamos de música boa, daqui a pouco o quadro Talento Acontece.

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1: Horas e 25 minutos.
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2: É isso aí. Você na sintonia, amiga da Rádio Vibração, nessa tarde maravilhosa. É, né? Nós vamos juntos até logo mais daqui a pouquinho, às 17 horas, com muita música boa, né? Muita troca de ideia também. Opa! Que maravilha! Bom, vamos para um quadro O Talento Tem Vez, com mais uma composição minha. Aliás, essa música eu vou colocar o nome de Estrela Cadente número 2, porque foi uma música aprimorada a partir da ideia da Estrela Cadente, né? Da primeira versão da Estrela Cadente, que eu não fiz, não sei porque, não ficou legal. Acabou que eu acabei adaptando para um outro tipo de letra mais complexa, né? Já aí ficou meio uma coisa feita pela inteligência artificial, mas também não deixou de ficar bacana, não deixou de ficar bom. Ficou bonito demais. Vamos ouvir então Estrela Cadente. Autor Joaquim de Souza. A data é 2011. Uma música muito bonita, que eu particularmente adoro, né? Tanto a versão feita normal, quanto a aprimorada pela inteligência artificial. Vamos ouvir então.
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0: 16:20.
1: Hora certa.
0: 16:20.
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3: Ouvimos aí o Angel com a música Água de Rio, é do ano de 1986. Você sabe que essa música aí, ela tem uma, essa música Água de Rio, ela tem uma passagem muito bonita e triste também ao mesmo tempo, né? Porque o ano de 1986 para mim foi um ano de muita euforia, muita coisa aconteceu naquele ano. A começar pelo início de 86, os probleminhas emocionais envolvendo meu pai e a minha mãe, fofocas. E ao mesmo tempo ali, na minha adolescência, né? Eu ali todo ingênuo, todo inocente, todo só brincando com a molecada na rua, e tinha uma moça, uma loirinha chamada Zineide. E foi nesse período em que, não sei se foi de brincadeira, se foi algo, não sei lá o que foi. Eu sei que ela falou que estava apaixonada por mim e acabei me apaixonando de uma maneira tão violenta. E meu irmão, eu estava com 13 anos na época, 12 não, já tinha saído dos 12, estava com 13 anos. E foi no período em que estava tocando essa música, Água de Rio. E a Zineide, ela tinha uma mania de ficar na janela olhando a rua. Ela ficava na janela olhando a rua. E foi nesse período que saía essa música. Eu ouvia uma rádio de ondas curtas que transmitia uma programação da Ondas Médias. Hoje essa rádio não tem mais, a antiga Rádio Guarani. E tinha um programa chamado Sucessos Nacionais e Internacionais, que era até o, acho que era o Clayson que apresentava, né, o seu Cid Mourão, uma coisa assim. E aí, todo dia de manhã essa música tocava na Rádio Guarani, 85, 86, início de 87, por aí. E vou dizer que foi um dos anos mais alegres e também um dos anos mais tristes da minha vida. Né? Foi uma passagem assim, de uma certa força. Se por um lado você sentia, porque o ano de 1986, a atmosfera era bem diferente, uma atmosfera, sei lá, parece que tudo inspirava alegria, tristeza ao mesmo tempo, sei lá, uma coisa assim. Antimur, né, tocando Yes, Nana Moscou com a música All Love, né, Elton John cantando Nikita, Climax com a música I Miss, tava tocando muito, fazendo música novela de Quina pra Lua.

não vale a pena ficar dando ibope para quem já passou. Mas hoje essa pessoa, para mim, é como se fosse uma estrela que não brilha mais, né? Uma estrela que já morreu há muito tempo, já não tem mais luz. Essa senhora hoje, ela não dá um sorriso. E confesso a você que, modéstia à parte, eu estou bem melhor do que ela, tá? Bem melhor no sentido de alegria, no sentido de sorrir, no sentido de cantar, de brincar, de tirar uma onda. Mas está registrado aqui esse tempo aí que... áuricos, históricos. E a vida segue. E outras pessoas a gente vai conhecendo no decorrer do tempo. Pessoas que muitas e muitas vezes nem pode estar com a gente, mas valoriza a gente, né? Eu sei que tem gente aí que não pode ficar comigo, mas me valoriza pra caramba. E um dia ainda quer te dar um abraço, um dia ainda quer te pôr no colo. É isso daí.

Essa marcou, é do ano de 1985. Julio Iglesias com a sua música romântica alegre, Coração Apaixonado.

0: E ao som de Sandra de Sá, com a música Sozinha, vamos terminando por aqui. Aliás, essa música é a composição do Peninha, né? O Peninha fez essa música aí e a Sandra de Sá gravou, ficou muito bem feita. Daqui a pouco todo mundo começou a gravar. E o oportunista do Caetano Veloso, e é um puxa-saco do Peninha, que essa que é bem da verdade, ele foi, cismou de gravar essa música, só porque a música era sucesso. Quando ele ficou sabendo que era o Peninha, ele foi lá e gravou no Acústico MTV.
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0: Vai tomar no rabo, coisa feia do caramba. Agora com a Sandra de Sá, engraçado, tem gente que não gosta da Sandra de Sá cantando essa música, mas adora o chato do Caetano Veloso cantando essa música, que é horrorosa, muito ruim com o Caetano Veloso. Com todo o respeito àqueles que gostam, mas eu não gosto. Eu particularmente prefiro com a minha neguinha Sandra de Sá, que é tudo de bom, né? Alegre pra cima, é uma música bacana, uma música mais bem alegre, bem pra cima. O Caetano Veloso é muito melancólico. Para aqueles que gostam de intelectualizar a música popular, né, de romântica popular. Ah, é Sandra de Sá? É brega. Com Caetano Veloso, essa porcaria fica chique. Que falta de... Aí uma outra pessoa, que eu não sei o que, porque o Caetano Veloso... Que... Não, meu irmão. Eu prefiro com a Sandra de Sá, que é muito melhor. Tá certo? Ainda com a Sandra de Sá já não é legal. Mas, pelo menos, é mais alegre, é mais pra cima, é mais gostoso. Aquele negócio de... Chato demais. Bom, obrigado. Amanhã tem mais um show da gente. E lembre-se, uma pátria, uma sociedade que não cuida da sua criança, com certeza é uma pátria suicida, é uma sociedade condenada à morte.

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2: O Nordeste terá essa quarta-feira de tempo firme em grande parte da região. Segundo o Instituto Nacional de Meteorologia, o IMET, o sol predomina no interior, no Agreste e no Sertão, com temperaturas elevadas e baixa umidade no ar em algumas áreas. Já no leste nordestino, entre o litoral da Bahia e o Rio Grande do Norte, o dia será de muita nebulosidade, com possibilidades de chuvas fracas a moderadas ao longo do período. Pancadas de chuva também podem atingir o litoral do Maranhão, Ceará e Piauí. Entre as capitais, a mínima prevista é de 22 graus em Salvador e Aracaju. A máxima pode chegar aos 30 graus em Fortaleza. A umidade relativa do ar varia entre 40% e 95%, com os menores índices registrados no interior da região. Juline Pogorzelski, o tempo e a temperatura.
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2: A previsão do tempo para esta quarta, dia 27, no Centro-Oeste, é de calor e tempo instável em grande parte da região. Segundo o Instituto Nacional de Meteorologia, o IMET, há possibilidade de pancadas isoladas de chuva, principalmente em áreas de Mato Grosso, Mato Grosso do Sul e Goiás. Apesar da instabilidade, o tempo segue abafado durante a tarde, enquanto as madrugadas permanecem mais amenas. Entre as capitais, a mínima prevista é de 16 graus em Brasília. Já a máxima pode chegar aos 29 graus em Goiânia. A umidade relativa do ar varia entre 50% e 100%. Juline Pogorzelski, o tempo e a temperatura.
3: O IPCA 15, Índice Nacional de Preços ao Consumidor Amplo 15, considerado a prévia da inflação oficial do país, ficou em 0,62% em maio. O resultado representa desaceleração na comparação com o indicador de abril, que ficou em 0,89%. No ano, o IPCA 15 acumula alta de 3,02% e, em 12 meses, de 4,64%, segundo dados divulgados nesta quarta-feira pelo IBGE. Entre os 9 grupos de produtos e serviços pesquisados, o maior impacto em maio veio do grupo Alimentação e Bebidas, 1,38%. Na sequência, aparece em habitação, 1,03%, e saúde e cuidados pessoais, com 1,05%. A alimentação no domicílio passou de 1,77% em abril para 1,73% em maio. Contribuíram para esse resultado as quedas nos preços da maçã, menos 2,32%, e do café moído, menos 2,09%. Entre as 11 áreas onde os preços são coletados para o cálculo do IPCA 15, a maior alta foi registrada em Goiânia, 1,41%, por conta do aumento do etanol e da gasolina. Já o menor resultado foi verificado em Brasília. Da Rádio Nacional, no Rio de Janeiro, Solimar Luz.
4: A Dataprev, estatal responsável pelo processamento de informações da Previdência Social, informou nesta terça-feira que dados de 2 milhões e 800 mil CPFs vazaram no sistema do INSS. O incidente de segurança aconteceu em 22 de abril, mas só veio a público na semana passada. A maioria dos dados, cerca de 98%, pertencia a pessoas já falecidas. O restante, aproximadamente 52 mil, era de segurados vivos. Os acessos indevidos envolveram CPFs e datas de nascimento de segurados. A investigação aponta que o problema ocorreu por causa de uma falha no sistema de identificação do aplicativo Meu INSS. De acordo com a Dataprev, não houve liberação indevida de benefícios nem contratação automática de empréstimos consignados. A empresa afirmou que a falha já foi corrigida. Também foram criadas barreiras de segurança para ampliar o controle e limitar o acesso. Já o INSS informou que a concessão de benefícios possui uma série de etapas de validação e de segurança. Além disso, o Instituto tem ampliado os controles internos para oferecer maior proteção na análise dos benefícios. Com informações da Agência Brasil, da Rádio Nacional em Brasília, Renato Ribeiro.
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6: Hora certa. 17 horas e 18 minutos.
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11: O mercado do café inicia esta quarta-feira, dia 27, com movimentos distintos entre os principais tipos comercializados no país. O café arábica abriu o dia em baixa. A saca de 60 quilos é negociada a R$ 1.637,80 na cidade de São Paulo, com recuo de 0,36%. Já o café robusta registrou valorização de 2,58%, com a saca cotada a R$ 961,86. No setor açucareiro, o açúcar cristal apresentou queda nas principais praças paulistas. Na capital, a saca de 50 quilos caiu 0,64% e é negociada a R$ 93,09. Em Santos, no litoral de São Paulo, a baixa foi ainda maior, 1,21%, com a mercadoria cotada a R$ 104,03, na média de preço sem impostos. O milho também apresentou leve retração. A saca de 60 quilos é vendida a R$ 64,99, após queda de 0,06%. Os valores são do CPEA. Reportagem Juline Pogorzelski.
12: O ministro do Turismo Gustavo Feliciano está em missão na China, participando de uma série de reuniões e encontros que têm o objetivo de atrair mais turistas chineses ao Brasil. Nesta segunda-feira, o ministro visitou a Ctrip, uma das maiores agências digitais de viagem do mundo. A proposta é que os destinos brasileiros sejam divulgados na plataforma da empresa.
13: Fizemos uma excelente visita aqui na trip.com. Vamos traçar ações e estratégias para que a gente possa, com a política de isenção do visto do governo federal, aumentar o número de turistas chineses no nosso país.
12: A agenda internacional ocorre dias após o governo brasileiro isentar a exigência de visto para turistas chineses. Nesta terça, o ministro falou sobre o início dos trabalhos dele na ITB China, uma das principais feiras de turismo do mundo, que acontece em Xangai.
13: A gente espera, depois da política de isenção de vistos, poder atrair muito mais turistas chineses para o nosso país.
12: O Brasil recebeu 103 mil turistas chineses em 2025, alta de 35% em relação a 2024. Apenas no primeiro quadrimestre de 2026, foram quase 40 mil visitantes, crescimento de 33,6% na comparação com o mesmo período do ano anterior. Gustavo Feliciano também comentou sobre a expectativa de fazer bons negócios no país, com foco na atração de turistas chineses.
13: O estande está maravilhoso, mostrando os quatro cantos do nosso país e eu tenho certeza que realizaremos ótimos negócios para promover o destino Brasil aqui na China.
14: Todos os meses no Brasil, 6 em cada 10 meninas e adolescentes dos ensinos fundamental e médio têm a rotina escolar afetada devido a dores durante o período menstrual. 4 em cada 10 chegam a faltar às aulas. Essas informações são de uma pesquisa inédita dos institutos Alana e Equidade.info, divulgada nesta quarta-feira, véspera do Dia Internacional da Dignidade Menstrual. Segundo o levantamento, quase 58% das entrevistadas disseram que a cólica é o principal sintoma durante o período menstrual que as impede de ir à escola. Já os sintomas como cansaço e dores no corpo são citados por 30%, seguidos de dores de cabeça com 28%, dor de barriga com 20% e vergonha ou medo de vazamento por cerca de 19% das alunas ouvidas. Clara Soares, de 16 anos, diz que já precisou faltar às aulas por cólicas e que a menstruação ainda é tratada como tabu dentro do ambiente escolar.
15: A escola ainda trata muito pouco sobre menstruação.

0: necessidades educacionais. Para Sofia Reinar, líder da iniciativa de endometriose, dor pélvica e saúde menstrual do Instituto Alana, a dor não pode ser naturalizada.
1: Muitas dessas meninas procuram equipamentos de saúde, procuram ajuda para resolver as suas cólicas, mas elas não são olhadas e ouvidas com o cuidado necessário. O que nos preocupa é a não naturalização da dor menstrual. Os profissionais de saúde precisam estar preparados para olhar para as dores menstruais como um possível diagnóstico e que deve ser tratado independente de encontrar outros indícios de doenças.
0: A pesquisa também ouviu professoras e gestoras escolares. Sofia diz que existe uma diferença de percepção sobre a estrutura dos banheiros nas unidades de ensino.
1: Apesar de essa ser uma preocupação bem menor do que as dores, a preocupação das meninas sobre a estrutura dos banheiros é maior do que a preocupação entre professoras e gestoras. Ou seja, a estrutura do banheiro ainda é algo que preocupa as meninas. E isso deve nos fazer pensar sobre que banheiros são esses que as meninas estão utilizando. São banheiros diferentes das adultas? O que pode estar faltando nesse banheiro para que essas meninas se sintam seguras?
0: Para o Instituto Alana, é necessário tratar a saúde menstrual como uma agenda de proteção integral, envolvendo diagnóstico precoce, cuidado em saúde, educação, infraestrutura adequada, enfrentamento de tabus culturais, produção científica e políticas públicas integradas. O levantamento foi realizado com 2.551 estudantes, sendo 770 alunas que menstruam, além de 303 docentes e 181 gestoras escolares, das redes pública e privada de todas as regiões do país. Com produção de Dayana Vitor, da Rádio Nacional no Rio de Janeiro, Priscila Tereza.
2: Um levantamento da Confederação Nacional de Dirigentes Logistas do Serviço de Proteção ao Crédito e da Offerwise Pesquisas aponta que aproximadamente 99 milhões de consumidores devem adquirir produtos ou contratar serviços ligados ao Mundial. 60% das pessoas pretendem fazer as compras para acompanhar a competição, o que transforma a Copa em um dos períodos mais relevantes para o varejo nacional. Raquel Prado, diretora comercial de uma malharia, destaca que a Copa do Mundo aumenta bastante as vendas.
3: Eu acho que um aumento de pelo menos 80% nas vendas. A gente teve semanas que boa parte das nossas vendas era de Copa.
2: Para o varejo, o período é considerado estratégico. O comércio físico segue liderando a preferência dos consumidores, com 89% planejando realizar compras presenciais, especialmente em supermercados e lojas de bairro. A maioria dos consumidores prefere assistir aos jogos em casa. Outros planejam assistir às competições em residências de amigos e familiares. Da Rádio Cultura FM de Belém, Gabriel Nascimento para a Rádio Nacional.
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5: Dezessete horas e 29 minutos.
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2: A proposta de redução da jornada de trabalho de 44 para 40 horas semanais não elimina o regime de horas extras previsto na CLT. No entanto, na avaliação da especialista em Direito e Processo do Trabalho, Juliana Mendonça, a aprovação da mudança poderá reduzir o tempo disponível em horas adicionais e limitar a ampliação da carga horária por meio de trabalho extra.
3: Hoje, a lógica constitucional e seletista parte de limites máximos de jornada justamente para proteger a saúde, a segurança, a convivência social do trabalhador. Mesmo havendo interesse do empregado em trabalhar mais, a autonomia individual ela não é absoluta em matéria de duração do trabalho.
2: Segundo a advogada, caso a proposta de emenda à Constituição seja aprovada, as horas extras continuarão permitidas dentro dos parâmetros legais e das regras definidas em negociação coletiva. No entanto, o recurso não poderá ser utilizado de forma constante para manter na prática a mesma carga horária atual. Na última segunda-feira, 25 de maio, o relator da comissão especial criada para discutir o tema, o deputado federal Léo Prates, do Republicanos da Bahia, apresentou o relatório da proposta. O texto prevê a redução gradual da jornada semanal de 44 para 40 horas em um período de 14 meses, da seguinte forma: após a promulgação da PEC, em 60 dias passaria a valer a escala de 5 dias de trabalho com 2 dias de descanso, e a jornada seria reduzida imediatamente de 44 para 42 horas semanais. Depois de um ano, a jornada cairia de 42 para 40 horas semanais. Entidades do setor produtivo alertam que a redução da jornada de trabalho pode aumentar os gastos das empresas com empregados formais.
3: O impacto, ele tende a variar conforme o setor econômico e o modelo operacional adotado. Há segmentos com funcionamento contínuo, como a indústria, comércio ampliado, e aí a gente vê shoppings, supermercados, serviços essenciais, que provavelmente enfrentarão aumento de custos e necessidade de reorganização das escalas e contratação de pessoal.
2: Por outro lado, Mendonça ressalta que também existe na literatura econômica e experiências internacionais indicando que jornadas menores podem gerar ganhos indiretos em produtividade, redução de afastamentos e maior engajamento. Segundo ela, uma mudança dessa dimensão exige transição regulatória, segurança jurídica e espaço para negociação coletiva. Reportagem Paloma Custódio.
4: A Confederação Nacional da Indústria, a CNI, criticou o prazo previsto para a transição das novas regras propostas para o fim da escala 6x1 e a redução da jornada de trabalho para 40 horas semanais. Na última segunda-feira, 25 de maio, o relator da comissão especial criada para discutir o tema, o deputado federal Léo Prates, do Republicanos da Bahia, apresentou o relatório da proposta. O texto prevê a redução gradual da jornada semanal de 44 para 40 horas em um período de 14 meses, da seguinte forma: após a promulgação da PEC, em 60 dias, passaria a valer a escala de 5 dias de trabalho com 2 dias de descanso, e a jornada seria reduzida imediatamente de 44 para 42 horas semanais. Depois de um ano, a jornada cairia de 42 para 40 horas semanais. O presidente da CNI, Ricardo Albano, no entanto, defende um prazo maior para a adaptação das empresas. Segundo ele, o período previsto no relatório compromete a previsibilidade e a segurança jurídica, especialmente para pequenos e médios negócios.
5: Nós precisamos fazer com que isso seja minimamente absorvido pelos setores produtivos para que o impacto não seja um revés para os próprios trabalhadores e para a própria sociedade como um todo, com pressão sobre inflação, com pressão sobre custos.
2: Segundo o dirigente, a adoção acelerada das novas regras poderá elevar custos de produção e serviços, um reflexo direto no bolso do consumidor.
5: No momento que temos 60 dias para ser implantado, para que seja antes das eleições, é quase que impossível isso não ser uma verdade. Esses custos adicionais, numa forma tão abrupta, não repercutam nos preços. E, infelizmente, esses preços vão ser sentidos logo imediato após as eleições.
2: O presidente da CNI ressalta que o setor industrial reconhece a relevância e a necessidade da modernização da jornada de trabalho, mas defende que a discussão seja conduzida com profundidade técnica e fora de um contexto eleitoral. O dirigente afirma ainda que o setor industrial continuará dialogando com deputados e senadores para apresentar os impactos da proposta e discutir um prazo maior de transição. Reportagem Paloma Custódio.
1: Dia decisivo para o fim da escala 6x1. Comissão especial reunida para votar o parecer do relator, o deputado Léo Prates, do Republicanos. Desde cedo, fila na porta. Todo mundo querendo acompanhar. Sindicatos, trabalhadores, estudantes e o PL, logo no começo, anunciou. Concordava em retirar os requerimentos protelatórios da pauta, mas mantinha a obstrução, que é quando se usa manobras regimentais para atrapalhar a votação. Em pauta, o parecer do relator que acaba com o esquema 6x1 de trabalho e reduz gradualmente a jornada semanal. Primeiro de 44 para 42 horas, depois de 42 para 40. Isso tudo sem redução de salário. Foram mais de 40 inscritos para falar. A oposição defendeu o anúncio feito pelo líder do PL na terça-feira, o Sóstenes Cavalcante, que agora quer discutir a redução da jornada, não de 5x2, mas de 4x3. A deputada Júlia Zanatta, do PL de Santa Catarina, refletiu.
6: Quando o líder Sóstenes sugeriu isso na tribuna na Câmara, eu fiquei pensando, meu Deus, mas pensando, já que eles estão apostando tudo em produtividade, então será que se diminuir da 6x1 para 5x2 e agora é da 4x3, então será que o Brasil não vai ser o país mais produtivo do mundo?
1: E foi rebatida de pronto pela deputada Érica Hilton, do PSOL de São Paulo.
7: Propuseram 10 anos de transição, falaram em 52 horas semanais e da noite para o dia, porque viram que a coisa também estava ficando puxada para o lado de lá. Porque como é que vai explicar para o trabalhador que são contra um tempo de dignidade? Para não sujarem as mãos, para tentarem dizer que são bonzinhos.
1: A previsão é de votação na comissão especial ainda nesta quarta-feira. Só um detalhe, na comissão especial, para aprovar o parecer do relator Léo Prates, é preciso maioria simples, ou seja, maioria de votos estando presentes a maioria dos deputados. O quórum de 3/5 ou de 308 deputados em 2 turnos vale só para o plenário, para onde o texto vai em seguida, possivelmente também nesta quarta-feira. Da Rádio Nacional em Brasília, Priscila Mazenotti.
8: Pela Copa Sul-Americana, o Grêmio se classificou. Ficou empatando com o Montevideo City do Uruguai em 2x2 jogando em casa. O São Paulo conseguiu vencer o Boston River também em São Paulo, 2x0 se classificou. E o Santos fez 3x0 no Deportivo Cuenca. Na última rodada conseguiu a classificação. Mais brasileiros hoje brigando por posição já classificados. Daqui a pouco, 19h, o Atlético Mineiro luta pela classificação diante do Puerto Cabello da Venezuela. O Botafogo já classificado enfrenta o Caracas na Venezuela. O Vasco da Gama joga contra o Barracas Central. No Rio de Janeiro, também às 19h, precisa vencer. Às 21h30, o Red Bull Bragantino precisa vencer o Carabobo da Venezuela, adversário direto pela disputa na próxima vaga. Copa Libertadores da América, o Mirassol, mesmo perdendo para o Lanús por 1x0, se classificou. O Flamengo fez 3x0 em cima do Cusco do Peru, se classificou, soma 16 pontos. De acordo com os resultados de hoje e amanhã dos seus adversários, pode até ficar como a melhor campanha da primeira fase da Libertadores, que daria ele a decidir até as semifinais todas as partidas no Rio de Janeiro. Teremos o Corinthians já classificado pegando Platense 21h30 e o jogo que a Rádio Nacional vai transmitir 21h30. O Fluminense luta pela classificação, situação difícil, vai jogar contra o La Guaira da Venezuela, precisa vencer o jogo e ainda torcer por um tropeço do Bolívar que joga diante do Rivadavia. Situação complicada esta do Fluminense. Da equipe de esportes da Rádio Nacional, André Luiz Mendes.
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10: 17h39.
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19: A saca de 60 quilos da soja inicia esta quarta-feira, dia 27, em leve queda no Paraná. O recuo foi de 0,02%, com o produto negociado a R$ 123,48. No porto de Paranaguá, principal referência do litoral paranaense, a baixa foi mais intensa, de 0,34%, e a saca é negociada a R$ 129,47. Já o trigo apresenta estabilidade no Paraná, com a tonelada cotada a R$ 1.354,40. No Rio Grande do Sul, houve desvalorização de 0,51% e a tonelada do grão é negociada a R$ 1.319,20. Os dados são do CPEA. Reportagem Juline Pogorzelski.
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21: A região sudeste terá essa quarta-feira marcada por muitas nuvens, temperaturas mais amenas e previsão de chuvas fracas, principalmente nas áreas litorâneas e no leste dos estados. A circulação de ventos marítimos mantém a umidade elevada em grande parte da faixa costeira. Em São Paulo e no Rio de Janeiro, o dia será de céu encoberto, com possibilidade de garoa e chuva leve. Em Minas Gerais, a estabilidade perde força, com predomínio de sol no interior e temperaturas que podem chegar aos 33 graus no norte do estado. Já no Espírito Santo, há previsão de sol entre nuvens e chuva rápida no litoral. Entre as capitais, Belo Horizonte deve registrar mínima de 15 graus. A máxima pode chegar aos 29 graus em Vitória. A umidade relativa do ar varia entre 50% e 100%. Juline Pogorzelski, o tempo e a temperatura.
22: A Polícia Federal e a Controladoria Geral da União cumprem nesta quarta-feira 31 mandados de busca e apreensão em uma nova fase da Operação Sem Desconto. A investigação apura um esquema nacional de descontos associativos não autorizados em aposentadorias e pensões concedidas pelo INSS. As ações acontecem nos estados de Pernambuco, São Paulo, Paraíba e Distrito Federal. A operação foi autorizada pelo ministro do Supremo Tribunal Federal, André Mendonça. Os agentes também cumprem outras medidas, incluindo 8 de monitoramento eletrônico, como a colocação de tornozeleiras. Nessa fase, as investigações buscam esclarecer a prática de diversos crimes contra a administração pública. como organização criminosa, estelionato previdenciário, ocultação e dilapidação patrimonial. A estimativa é que as entidades tenham cobrado indevidamente mais de 6 bilhões e 300 milhões de reais de 6 milhões de aposentados e pensionistas entre 2019 e 2024. Da Rádio Nacional em Brasília, Renato Ribeiro.
0: Mais de 3 bilhões de reais serão investidos para a segurança energética da população do Amazonas. A medida faz parte de uma série de investimentos anunciados nesta quarta-feira pelo presidente Lula no interior do estado, também em infraestrutura rodoviária, logística hidroviária e ciência. Entre eles, o presidente Lula comemorou o avanço das obras da BR-319, que liga Manaus a Porto Velho. Segundo ele, a obra vai considerar possíveis impactos ambientais.
3: É tão delicado a área, tem lugar que a gente vai ter que subir 3 metros para poder fazer a estrada. Agora, por que que compensa fazer essa estrada? Porque é para ligar o estado do Amazonas ao estado de Rondônia e ao estado de Roraima. É ligar a gente ao Caribe, porque a gente vai poder para a Guiana Francesa, vai poder para o Suriname, sabe? A gente vai poder chegar a outros lugares. Custa caro? Custa. Ambientalmente vai ser a estrada mais moderna do mundo. Qualquer estrangeiro que vier dar palpite na questão climática aqui, a gente vai mostrar o que é que nós fizemos aqui.
0: O evento ocorreu nas instalações do Estaleiro Juruá, na cidade de Iranduba, onde Lula anunciou a produção de 128 barcaças e 3 empurradores, tipos de transporte aquático para grandes cargas, como petróleo e minério. Para alguns trechos da obra da BR-319, Lula anunciou nesta quarta mais de 360 milhões de reais em recursos do novo PAC. O investimento em eletricidade vai para a ampliação do programa Luz para Todos, que vai levar energia elétrica a mais de 75 mil pessoas em 86 cidades do Amazonas. Também modernização da rede elétrica, incluindo a construção de 10 novas subestações até 2028. O BNDES liberou 150 milhões de reais do Fundo Amazônia para investir em inovações e pesquisas tecnológicas voltadas para as cadeias do açaí, cacau e pescado por meio do programa Desafios da Amazônia. Da Rádio Nacional em Brasília, Sayonara Moreno.
20: 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Vai fazer uma viagem longa de carro? Não pense em dirigir todo o tempo sem parar. Sempre que possível, faça paradas de descanso a cada 2 horas. Saia do carro e dê uma breve caminhada e alongada nos músculos. Assim a viagem será menos cansativa para seu corpo. 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
4: Sete horas e 48 minutos.
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5: A Caixa paga nesta quarta-feira, 27 de maio, nova parcela do programa Pé de Meia para os estudantes do ensino médio regular e ensino médio da educação de jovens e adultos, a EJA, nascidos nos meses de maio e junho. O incentivo será creditado na conta poupança Caixa Tem e os valores podem ser movimentados pelo aplicativo Caixa Tem. O estudante pode pagar contas, fazer transferências e PIX direto no aplicativo. Além disso, pode movimentar os valores com o cartão do programa, fazendo compras e pagamentos. O programa Pé de Meia apoia a permanência e a conclusão escolar dos estudantes matriculados no ensino médio e na educação de jovens e adultos da rede pública. Para consultar as demais datas de pagamento do programa Pé de Meia, acesse o site da Caixa em www.caixa.gov.br/pedemeia.
6: O dólar encerrou o pregão desta terça-feira em alta de 0,18% frente ao real, cotado a R$ 5,02. A valorização da moeda norte-americana refletiu um movimento de maior procura por ativos considerados mais seguros no mercado internacional. Os investidores reagiram ao aumento das tensões no Oriente Médio, após novos ataques das forças dos Estados Unidos ao território iraniano, o que reduziu as expectativas de uma solução diplomática para o conflito. Já o euro também fechou em alta e foi cotado em torno de R$ 5,86 ao fim das negociações. Reportagem Juline Pogorzelski.
7: Manaus cedia a partir desta quarta-feira mais uma edição da Transpo Amazônia, a Feira e Congresso Internacional de Transportes e Logística da Amazônia. O evento será aberto logo mais às 16h, 15h no horário local, no Centro de Convenções Vasco Vasques. Nesta terceira edição, a Transpo Amazônia segue com a missão de reunir expositores, especialistas, empresas, gestores públicos, entre outros atores da cadeia do transporte, logística, agenciamento de cargas e construção naval, para discutir e promover negócios, debater desafios e apresentar inovações que conectem a região amazônica ao Brasil, ao mundo e vice-versa. A expectativa da FETRAMAS, Federação das Empresas de Logística, Transporte e Agenciamento de Cargas da Amazônia, organizadora da feira, é que 15 mil visitantes passem por lá durante os 3 dias de evento e que sejam movimentados R$ 1 bilhão em novos negócios. Além da participação brasileira, cerca de 65 países terão representação na maior feira de logística da região norte do país. A programação, que segue até a próxima sexta-feira, quer articular parcerias locais e possibilidades de expansão e crescimento dos transportes rodoviário, fluvial e aéreo de cargas e passageiros do norte brasileiro, além de debater a importância da cabotagem para a região amazônica. A feira também será palco de palestras, painéis, lançamentos de livros, exposições e rodadas de debates, incluindo temas como desafios logísticos, segurança e construção naval na Amazônia, e-commerce, rotas biooceânicas, reforma tributária e o impacto no setor de transporte. Outro destaque da feira é que, pela primeira vez, a Confederação Nacional do Transporte vai realizar na Amazônia reuniões estatutárias, encontros setoriais e uma programação aberta ao público voltada aos desafios logísticos, à inovação e ao desenvolvimento do transporte regional, contando com representantes de 29 federações, 5 sindicatos nacionais e 29 entidades associadas. A programação completa e o credenciamento para visitantes estão disponíveis no site transpoamazonia.com.br. da Rádio Nacional em São Luís, Madison Hilder.
8: A busca por crianças e adolescentes desaparecidos no Brasil tem um novo aliado, a Uber. A plataforma de mobilidade passará a enviar notificações emergenciais para motoristas parceiros e usuários da região onde ocorrerem os casos de desaparecimento. A parceria inédita entre a plataforma e o Ministério da Justiça e Segurança Pública foi firmada nesta quarta-feira por meio da Secretaria Nacional de Segurança Pública. Com isso, a Uber se torna a primeira plataforma de mobilidade do país integrada ao sistema de buscas em tempo real, Alerta Amber, criado em 2023 e que já envia alertas pelas redes sociais Instagram e Facebook. Os motoristas e passageiros receberão de forma imediata pelo aplicativo da Uber informações com fotos e descrições físicas das vítimas, além de como deve ser feita a notificação. Da Rádio Nacional em Brasília, Ana Lúcia Caldas.
9: 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Quando estiver em outra cidade, vai ser preciso arriscar na hora de abastecer, já que não poderá contar com seu posto de confiança. 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
10: Sete horas e 56 minutos.
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29: O principal índice da Bolsa Brasileira recuou 0,69% nesta terça-feira, fechando aos 177.589 pontos. O Ibovespa terminou o dia em queda, na contramão das bolsas norte-americanas. O mercado financeiro voltou a operar com cautela após novos ataques dos Estados Unidos a instalações no Irã, reduzindo o otimismo sobre um possível acordo entre os dois países. Segundo analistas, a alta do petróleo aumentou as preocupações com a inflação e uma possível pressão sobre os juros, cenário que costuma impactar negativamente a Bolsa de Valores. O volume negociado da B3 ultrapassou 20 bilhões de reais e mais de 3,1 bilhões de negócios realizados. Os dados completos do mercado financeiro podem ser consultados no site da B3. Reportagem Juline Pogorzelski.
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31: A região norte terá uma quarta-feira, dia 27, de tempo instável e chuva forte em vários pontos da região. Segundo o Instituto Nacional de Meteorologia, o IMET, os maiores volumes de chuva devem atingir o norte do Amazonas, Pará e Amapá, com possibilidade de temporais ao longo do dia. Mesmo com a instabilidade, o calor continua predominando. Amazonas, Rondônia e Acre terão pancadas de chuvas isoladas e trovoadas típicas da estação. Já Tocantins deve ter tempo mais firme e ensolarado na maior parte do estado. Entre as capitais, Rio Branco registra mínima de 22 graus. Já a máxima pode chegar aos 33 em Belém e Palmas. Juline Pogorzelski, o tempo e a temperatura.
0: Considerada a empresa mais importante do Brasil pelo presidente Lula, a Petrobras deve fazer busca por petróleo em águas profundas no Golfo do México, em parceria com a estatal mexicana Pemex. É o que afirmou nesta quarta-feira o presidente Lula.
3: Você veja uma coisa, a presidenta do México, a minha amiga Cláudia, me telefona e fala assim: presidente Lula, eu estava precisando hablar com Petrobras, porque eu quero fazer prospecção de petróleo em águas profundas no Golfo do México. Magda, vá lá. Vamos fazer uma associação com a Pemex e vamos no Golfo do México para ver se o companheiro Trump vai se meter, sabe, com a Petrobras prospectando água a 2.500 metros.
0: A declaração foi em Manaus, durante anúncio de investimentos da estatal no Amazonas. Lula mencionou a importância da Petrobras e afirmou que a petrolífera é do país e não o contrário.
3: A Petrobras não tem que pensar só na Petrobras enquanto empresa. Tem que pensar no Brasil, que é o dono dela, não é ela que é dona do Brasil. Nós temos que utilizar o potencial de uma empresa do porte da Petrobras, em que é uma empresa que tem ações na Bolsa de Nova York, é uma empresa em que o governo pode indicar a direção e o conselho, mas o governo não manda na Petrobras, mas a gente discute as prioridades do Brasil. Não é o que a Petrobras precisa, é também o que o Brasil precisa.
0: No estado fica o polo de Urucu, na cidade de Coari, maior polo petrolífero em terra firme no Brasil, que vai receber mais de 2 bilhões de reais para perfuração de novos poços com a construção de linhas de conexão. É o que anunciou a presidente da Petrobras, Magda Chambriard.
4: Nós temos aqui no polo Urucu cerca de 70 poços. Vamos colocar mais 22 poços. Com eles é que nós vamos ser capazes de aumentar essa produção em 20% e gerar no EIP 14 mil empregos entre diretos e indiretos, garantindo a maior reserva de petróleo e gás terrestre do país, aqui no estado do Amazonas.
0: O polo Urucu produz, em média, mais de 100 mil barris de óleo equivalente por dia. Ainda no evento, a presidente da petrolífera, Magda Chambriard, afirmou que o estado do Amazonas é o terceiro maior produtor de gás natural do Brasil.
4: A gente produz aqui 13 milhões de metros cúbicos por dia de gás. Esse gás garante gás para as nossas termoelétricas em volta, garantindo 65% da energia consumida em Manaus e mais a energia consumida em 5 municípios do seu entorno. Garante também aquele gás da cozinha, 80 mil botijões por dia para o norte e parte do nordeste brasileiro.
0: O anúncio foi durante visita do presidente Lula ao estaleiro Bertolini Construção Naval da Amazônia, em Manaus. O complexo vai construir 18 barcaças para distribuição de combustível marítimo pelo Brasil. O lote foi encomendado pela Transpetro, empresa pública brasileira de logística na distribuição de combustíveis dentro e fora do país. Essas barcaças são movimentadas pelos empurradores para transporte de grandes cargas. Para as 18 encomendadas, serão investidos mais de 300 milhões de reais, também anunciados na ocasião. Da Rádio Nacional em Brasília, Sayonara Moreno.
17: A Comissão Especial da Câmara dos Deputados, que discute a redução da jornada de trabalho, realizou nesta terça-feira uma audiência com representantes de entidades sindicais e movimentos sociais. O deputado Léo Prates, do Republicanos da Bahia, apresentou nesta segunda-feira relatório que prevê o fim da escala 6x1 em 60 dias. O texto também sugere uma redução da jornada de 44 para 42 horas semanais ainda este ano e, após 12 meses, a diminuição da carga horária para 40 horas. O criador do movimento Vida Além do Trabalho, o vereador Rick Azevedo, do Rio de Janeiro, se disse otimista para a aprovação do texto, mas afirmou que seguirá em busca de uma jornada de 36 horas semanais.
1: Aqui eu quero deixar registrado, estamos caminhando para uma vitória de escala 5x2 e 40 horas semanais, mas o objetivo do movimento VAT é 36 horas semanais, é escala 4x3. Então quero dizer que vai ter luta. A gente vai conseguir as 5x2 agora, a gente vai conseguir as 40 horas sem transição, porque a gente não vai engolir essa transição, não. A gente quer sem transição.
17: O secretário nacional da Central Única dos Trabalhadores, Valeir Ertler, destacou a importância da mobilização para garantir a aprovação da matéria ainda nesta semana.
18: É um avanço muito grande, acabar com 6x1. Eu, como comerciário, eu sei o que é trabalhar de segunda a segunda, porque os comerciários trabalham em vários segmentos, trabalham domingos e feriados, inclusive. Então, é um avanço significativo implementar o 5x2 e, com certeza, as 40 horas semanais é uma luta histórica e a gente conseguir aprovar amanhã ou no máximo quinta-feira em plenário vai ser muito importante. Depois uma luta no Senado para conseguir aprovar também.
17: Roberta Pontes, presidenta da União Brasileira dos Estudantes Secundaristas, salientou que a luta por essa nova jornada também é uma demanda dos filhos dos trabalhadores.
19: Que a luta da escala 6x1 não é apenas a luta dos trabalhadores e trabalhadoras desse país, mas é também a luta dos filhos da classe trabalhadora, que assim como seus pais, merecem viver com dignidade, merecem viver com qualidade, merecem descansar com qualidade e, sobretudo, ter tempo para estudar com dignidade e qualidade.
17: A comissão especial deve votar o texto do fim da escala 6x1 nesta quarta-feira. A promessa é a votação da PEC pelo plenário da Câmara ainda esta semana. No Senado, representantes dos empresários pressionam os parlamentares para que o fim da escala 6x1 não seja votada neste momento e criticam o texto que está em discussão na Câmara dos Deputados. Nesta terça-feira, o presidente da Fiesp, Paulo Scaff, e outros líderes empresariais participaram de uma reunião a portas fechadas com o presidente do Senado, Davi Alcolumbre. Eles alegaram que a redução da escala de trabalho pode levar a um aumento dos preços. Após ser questionado pela imprensa sobre o andamento da PEC na casa, Alcolumbre respondeu que a decisão sobre o rito da votação e se ela deve ocorrer antes das eleições de outubro será definido pelos senadores. Da Rádio Nacional em Brasília, Gésio Passos.
9: 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A segurança da sua viagem também passa pela revisão de todo o sistema elétrico do carro, incluindo faróis e lâmpadas, ainda mais para quem vai viajar à noite. 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
10: Oito horas e 7 minutos.
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6: Um incêndio atingiu a Igreja Matriz de Flores da Cunha, na Serra Gaúcha, na segunda-feira, dia 25. O fogo foi controlado pelo Corpo de Bombeiros e ninguém ficou ferido. As causas ainda serão investigadas. As equipes de segurança orientaram a população a evitar circulação nas proximidades da igreja até a conclusão dos trabalhos. Segundo os bombeiros, ainda há materiais com temperatura elevada dentro do templo. O comandante da companhia responsável pelo atendimento no município, capitão Sanhudo, afirmou que o trabalho continua para evitar novos focos de incêndio.
7: Os nossos bombeiros continuam os trabalhos justamente para que a gente consiga diminuir por completo a chance de reignição de fogo, porque existe muito material que ainda está bem quente e para a gente conseguir sanar por completo esse incidente.
6: O vigário-geral da Diocese de Caxias do Sul, padre Leonardo Inácio, também se manifestou e disse acreditar na recuperação da igreja com apoio da comunidade.
8: Assim como este povo construiu essa igreja e alimentou a sua fé, nós temos certeza absoluta que a comunidade vai estar muito presente na reconstrução desta igreja.
6: Em nota, a Prefeitura de Flores da Cunha informou que acompanha a situação e prestou solidariedade à paróquia Nossa Senhora de Lourdes. A Igreja Matriz começou a ser construída em 1904 e foi concluída em 1914. O templo é um dos mais antigos do Rio Grande do Sul em estilo gótico. A programação de Corpus Christi será avaliada entre a Prefeitura e a paróquia. As missas e demais atividades da igreja estão temporariamente canceladas. Reportagem Marquesan Araújo.
12: A Caixa inicia nesta quarta-feira, dia 27, o pagamento do Bolsa Família referente ao mês de maio para os beneficiários com o número de identificação social ONIS terminado em 8. Os pagamentos são realizados preferencialmente na poupança Caixa ou conta Caixa Tem. Com a conta Caixa Tem, os beneficiários podem pagar contas e fazer transferências diretamente pelo aplicativo no celular. O benefício também pode ser movimentado com o cartão de débito da conta em comércios, unidades lotéricas, correspondentes Caixa Aqui, terminais de autoatendimento e agências da Caixa. Além disso, é possível realizar saques sem cartão nos terminais de autoatendimento e unidades lotéricas, utilizando a identificação biométrica previamente cadastrada em uma agência da Caixa. No aplicativo Bolsa Família, é possível acompanhar as informações dos benefícios, além de receber atualizações e novidades sobre o programa. Para baixar os aplicativos Caixa Tem e Bolsa Família, basta acessar a loja de aplicativos do seu smartphone. É gratuito.
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24: Saudações de amor e gratidão a todas as pessoas que, inconformadas com os efeitos nefastos da devastação na Mata Atlântica, celebram neste 27 de maio o dia deste bioma que está na raiz da história deste nosso país. Falo do pau-brasil, árvore símbolo de resistência que, ao lado de tantas outras espécies, bravamente resiste à matança.

0: Pois é, em resposta a esta matança devastadora, será lançada hoje em São Paulo, mais precisamente no Largo de São Francisco, a Aliança dos Povos e Comunidades Tradicionais Guardiãs da Mata Atlântica. O movimento é histórico. Trata-se da primeira articulação dos povos e comunidades tradicionais organizada de forma unitária para representar e defender esse bioma que é nosso berço comum, é a Mata Atlântica. E essa coalizão articula nada menos do que 7 fóruns regionais e a Comissão Guarani e Urupá. E é justamente com uma liderança dessa etnia que nós vamos agora saber um pouco mais das expectativas frente a essa aliança. Vamos ouvir a nossa querida Ivanildes Queretiu, coordenadora Tenondê da Comissão Guarani e Urupá, entidade que representa o povo Guarani no sul e no sudeste do Brasil. Seja muito bem-vinda ao nosso programa, Ivanildes. Tudo bem?
1: Oi, tudo bem? Agradecida por esse espaço.
0: Pois é, nós é que agradecemos e estamos muito curiosos para saber das suas expectativas em relação a essa aliança que está sendo lançada hoje em São Paulo. A Aliança dos Povos e Comunidades Tradicionais Guardiões da Mata Atlântica, para defender esse bioma das ameaças, não é verdade?
1: Essa aliança está sendo lançada e ela já vem sendo construída já há muito tempo. Desde que eu me entendo como gente, a gente vem lutando pela nossa juventude, e não só como povo indígena, mas também como povo caiçara, quilombola, pescadores, marisqueiros. Então a gente vem unindo essa força em prol da defesa da Mata Atlântica. Né? Então,
0: quais são as principais ameaças à Mata Atlântica nos dias de hoje?
1: Ela sempre foi ameaçada, né? Primeiro pelos grandes empreendimentos, né? Que muitas das vezes, né, a gente fala progresso, mas na verdade esse progresso, né, que corta um território onde deixa as comunidades, né, afastadas um do outro, e muito desmatamento também, né? Isso também gera essa destruição da Mata Atlântica, né? E outros, né, que vêm devastando a nossa Mata Atlântica, que ela precisa de estar preservado, né? Então, o povo tradicional que sempre manteve, né, e mantém essa riqueza em pé.
0: E você disse bem, é uma riqueza, é um tesouro, né? Mas, de qualquer forma, o que, que você vê de mais urgente para a proteção desse bioma, né? E também para os povos tradicionais?
1: O mais urgente é garantir o território para os povos indígenas, caiçara, quilombola e outros povos, né, que também sempre defendem o território, né, que sempre estão ali lutando para permanecer e também preservar o meio ambiente. Então, o povo que é da terra, o povo que tem essa ancestralidade, o povo que tem essa forma, né, de cuidado, de ter essa espiritualidade fortalecido nesse ambiente, que o nosso corpo é o nosso território, tendo toda essa garantia, a gente também garante a permanência da Mata Atlântica, né? Demarcação de território, titulação das terras dos quilombos, direito para o caiçara, direito para todos os povos, né, que lutam pelo território e para a defesa de tudo que tem dentro dele, né, do território, que a fauna, a flora. Então tudo isso depende dessa garantia dos direitos.
0: Pois é. Bom, e a partir de hoje, com o lançamento dessa aliança, o que podemos esperar em relação a restauração de tudo que já foi devastado nesse bioma?
1: Com essa aliança, nós esperamos, nós, enquanto povos tradicionais, estejamos mais unidos, mais fortalecidos em defesa do território. Então, quando a gente tem essa aliança e tem essa rede de proteção, a gente acredita e a gente tem muita fé e resistência de que isso vai ser um avanço em prol da defesa do território.
0: Que maravilha, né? Então, finalmente temos o que comemorar neste 27 de maio. Desejo que realmente essa aliança se fortaleça cada vez mais junto aos indígenas, quilombolas, caiçaras, pescadores, artesanais, povos de terreiro e tantas outras comunidades que desfrutam, inclusive, da riqueza desse bioma, não é?
1: Isso. E esse bioma, ela depende de nós, porque nós, enquanto povo, nós, enquanto seres humanos, precisamos proteger o nosso meio ambiente, os nossos biomas, né? Que a gente precisa estar sempre fazendo essa defesa, independente de ser indígena, quilombola, qualquer seres humanos, né? Precisa defender o respira, né? O que nos faz viver, é o que dá vida para a gente, então a gente precisa lutar para que tenhamos, né, a Mata Atlântica em pé.
0: Tá aí. É o nosso berço comum, é a nossa terra, é uma mata que, dentre outras coisas, nos deu o pau-brasil, nome que batiza o nosso país, não é? Temos que honrá-lo. Então, viva a Mata Atlântica, viva você, Ivanildes, continue firme aí na luta, viva essa aliança que chega agora em defesa desse bioma. E viva Maria, um grande abraço para você, tudo de bom, viu?
1: Obrigado, eu agradeço esse espaço e convido a todos nesse espaço onde a gente vai estar fazendo essa grande celebração, essa grande luta em defesa da Mata Atlântica.
2: Viva Maria, produção e apresentação, Mara Régia.
3: O surto de ebola na República Democrática do Congo já matou 17 pessoas até esta quarta-feira, segundo dados da Organização Mundial da Saúde. Foram confirmados 121 casos da doença no país. Existem ainda 1.077 casos suspeitos e 238 possíveis mortes pela doença. Os dados mostram a persistência da epidemia, avaliada pelo diretor-geral da OMS como profundamente preocupante, porque está se espalhando rapidamente. No último dia 17, a instituição declarou o surto como emergência de saúde global. A médica Carolina Lazari, da Sociedade Brasileira de Patologia Clínica e Medicina Laboratorial, destaca que a preocupação da OMS com uma epidemia regional se deve à fragilidade da região.
4: É uma região fronteiriça, com uma grande permeabilidade dessas fronteiras, ou seja, há trânsito de pessoas entre os países sem controle. É região de conflito armado, de vulnerabilidade social. Então, isso dificulta tanto o acesso das pessoas aos serviços de saúde para receber diagnóstico e medidas de isolamento, como também o deslocamento e o acesso das equipes de saúde às comunidades para monitorar contatos e estabelecer medidas de contenção.
3: A médica diz que o ebola tem alta letalidade e a transmissão acontece por meio de contato próximo e não pelo ar. Por isso, o risco de uma pandemia, como foi a da Covid-19, é baixo. Segundo o Ministério da Saúde, o Brasil não tem registro da doença. Mesmo assim, o país ativou o Plano de Contingência Nacional para febres hemorrágicas virais. Com isso, intensificou a vigilância, especialmente em pessoas que estiveram no Congo e na Uganda, onde também foram registrados casos nos últimos dias. O plano prevê a identificação precoce de eventuais casos suspeitos, notificação imediata, isolamento e monitoramento do paciente, mas não deve adotar fechamento de fronteiras nem restrições a viagens e comércio. Com produção de Lígia Maria, da Rádio Nacional em Brasília, Gabriel Bruno.
2: 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Vai viajar? 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Dormir ao volante pode levar a um acidente fatal. Procure dormir pelo menos 8 horas na noite anterior. 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
5: Hora certa. 18h23.
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4: A região sul terá uma quarta-feira, dia 27, de instabilidade durante a madrugada e tempo mais aberto ao longo do dia, segundo o Instituto Nacional de Meteorologia, o IMED. No leste do Rio Grande do Sul e no sul de Santa Catarina, há previsão de chuva nas primeiras horas da manhã. No decorrer do dia, o sol volta a aparecer no interior da região e as temperaturas seguem amenas. No Paraná, o tempo permanece firme, com variação de nuvens e temperaturas típicas da estação. Entre as capitais, Curitiba registra mínima de 14 graus. Já Florianópolis pode chegar aos 22 graus de máxima. A umidade relativa do ar varia entre 55% e 100%. Juline Pogorzelski, o tempo e a temperatura.
5: Os municípios brasileiros recebem nesta sexta-feira, dia 29, o terceiro decêndio de maio do Fundo de Participação dos Municípios, o FPM. Ao todo, serão repassados R$ 5,9 bilhões às prefeituras de todo o país. O valor é cerca de 3% maior do que o transferido no mesmo período do ano passado, quando os municípios dividiram R$ 5,7 bilhões. Segundo o especialista em orçamento público, César Lima, o resultado também está relacionado às mudanças recentes na política tributária do governo federal. De acordo com ele, a arrecadação tem conseguido compensar os efeitos da ampliação da faixa de isenção do imposto de renda.
6: Isso muito se deve aí em razão de ter dado até o momento, certo, a arrecadação sobre grandes fortunas por parte do governo federal, que tem aí conseguido suprir a diferença daqueles contribuintes que recebem até R$ 5.000 e que a partir deste ano de 2026 foram isentos do imposto de renda, bem como as alíquotas diferenciadas para aqueles que ganham até R$ 7.350.
5: Entre os estados que recebem os maiores volumes de recursos, São Paulo lidera no Sudeste com mais de R$ 734 milhões destinados aos municípios paulistas. No Nordeste, a Bahia aparece na primeira posição com mais de R$ 477 milhões em repasses. Já no Norte, o Pará vai receber cerca de R$ 169 milhões. No Sul, o Rio Grande do Sul concentra mais de R$ 376 milhões. E no Centro-Oeste, Goiás lidera a distribuição regional com mais de R$ 192 milhões. Até o dia 26 de maio, 12 municípios estavam com os repasses do FPM bloqueados por pendências administrativas ou fiscais. Os recursos ficam congelados até que a situação seja regularizada. O FPM é formado por parte da arrecadação da União com o Imposto de Renda e o Imposto sobre Produtos Industrializados, o IPI. A divisão dos valores leva em conta, entre outros fatores, o número de habitantes de cada cidade. Reportagem Marquesan Araújo.
7: A União e o Distrito Federal fecharam acordo para socorrer o BRB, o Banco de Brasília, em crise após o escândalo do Banco Master. É um empréstimo que pode chegar a R$ 6 bilhões e que deverá ser tomado pelo BRB junto ao FGC, que é o Fundo Garantidor de Crédito. Esse assunto foi discutido numa reunião no Supremo Tribunal Federal entre o ministro da Fazenda, Dario Durigan, e a governadora do Distrito Federal, Celina Leão. Isso porque é no STF que tramita uma ação do GDF pedindo aval da União para operações de crédito. Isso para capitalizar o BRB. para que o Tesouro Nacional revise a nota de crédito e permita a operação de crédito. Nessa quinta-feira, vai ter uma nova reunião para fechar esses detalhes, mas o ministro Dario Durigan já disse que não vai haver garantias da União para essa operação de crédito. E o GDF vai ter de propor contra-garantias. Se deixar de pagar alguma parcela, terá descontados os repasses do FPE e do FPM, que são os fundos de participação.

0: participação dos estados e dos municípios.
1: Com esse acordo, a gente viabilizaria uma operação de crédito num volume maior a ser tomada com fiança de um sindicato de bancos e com contragarantia de recursos, de fluxo de recursos do Distrito Federal. Além disso, a gente também fez questão de se comprometer, a pedido da governadora do DF, com o meu total acordo, pedir ao ministro Fux que eventuais entradas de recursos advindos das investigações que apuram os atos ilícitos que estão na origem desse problema, que elas prontamente vão ressarcir e recompor os cofres do GDF e do próprio BRB.
0: O empréstimo é uma exigência do Banco Central para recompor as contas do banco após as fraudes apontadas pelas investigações da Operação Compliance Zero da Polícia Federal. Em setembro do ano passado, o Banco Central rejeitou a compra do Master pelo BRB, ao encontrar diversas fraudes, entre elas ativos financeiros sem lastro. A governadora do Distrito Federal, Celina Leão, agradeceu o apoio do governo federal e disse que a proposta de acordo retira o BRB de um momento de dificuldade. Com informações da Agência Brasil, da Rádio Nacional em Brasília, Priscila Mazenotti.
2: O Atlas Digital de Desastres passou por uma nova atualização que possibilita uma maior capacidade de resposta e prevenção de desastres. A ferramenta auxilia também na elaboração de políticas públicas para redução de riscos. O documento passará a contar com dados de 1991 a 2025, organizados em gráficos, tabelas e mapas por município. A atualização é feita todos os anos pela Secretaria Nacional de Proteção e Defesa Civil do Ministério da Integração e do Desenvolvimento Regional, após a finalização dos processos sobre as ocorrências do ano anterior. Os dados são registrados pelos municípios no Sistema Integrado de Informações sobre Desastres. Qualquer pessoa pode ter acesso ao Atlas Digital de Desastres. O endereço é o atlasdigital.mdr.gov.br. Da Rádio Nacional em Brasília, Ana Lúcia Cal.
3: 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Vai usar o GPS na viagem? Tome cuidado, não confie demais nesse ajudante. 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
4: Hora certa. 18 horas e 33 minutos.
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4: O mercado do boi gordo iniciou esta quarta-feira, 27, em alta. A arroba está sendo negociada a R$ 347,80 no estado de São Paulo, com avanço de 0,46%, segundo os dados do CPEA. Já o mercado do frango apresentou recuo nos preços. O frango congelado caiu 0,67% e segue vendido a R$ 7,41 o quilo. O frango resfriado também teve queda de 0,67%, com o quilo negociado a R$ 7,42 nos mercados da Grande São Paulo, São José do Rio Preto e Descalvado. No setor suíno, a carcaça especial registrou baixa de 1,04% e está cotada a R$ 8,57 por quilo nos atacados da Grande São Paulo. O suíno vivo também apresentou queda em todos os estados analisados. Reportagem Juline Pogorzelski.
5: 5 municípios afetados por desastres vão receber recursos federais para ações de defesa civil. O repasse de R$ 2 milhões foi autorizado pelo Ministério da Integração e do Desenvolvimento Regional nesta segunda-feira, 25 de maio. Receberão recursos cidades de Minas Gerais, Rio Grande do Sul, Acre e Amapá. Confira a lista completa no site do Ministério em mdr.gov.br. Juliana Moretti, diretora do Departamento de Articulação e Gestão da Defesa Civil Nacional, explica como os recursos podem ser aplicados.
6: Os recursos da Defesa Civil podem ser empregados em 3 frentes: ações emergenciais para socorro e assistência às vítimas de desastres, como, por exemplo, o fornecimento de kits de alimentos, de higiene e apoio logístico, o restabelecimento de serviços essenciais, como o abastecimento de água e a desobstrução de vias, e, por fim, na recuperação de áreas afetadas por desastres, como, por exemplo, as ações para a reconstrução de infraestruturas públicas e residenciais atingidas.
5: Para saber mais sobre as ações do governo federal em proteção e defesa civil, acesse mdr.gov.br. Reportagem Manuela Rolim.
7: Vamos começar com Taça Libertadores da América. O Mirassol perdeu para o Lanús na Argentina por 1-0. No Maracanã, o Flamengo venceu o Cusco do Peru por 3-0. Copa Sul-Americana, o Grêmio ficou no empate com o Montevideo City do Uruguai em 2-2. São Paulo venceu o Boston River do Uruguai por 2-0. O Santos venceu o Deportivo Cuenca do Equador por 3-0. Nesta quarta-feira, a bola rola para a Taça Libertadores da América. 9:30 da noite, a bola rola para Corinthians e Platense da Argentina. E o jogo que a Rádio Nacional transmite direto do Maracanã. Um jogo que vale a classificação do Fluminense. O tricolor encara o La Guaira da Venezuela. Na Copa Sul-Americana, 4 brasileiros em campo. Atlético Mineiro recebe o Porto Cabello da Venezuela. O Caracas recebe o Botafogo na Venezuela. O Vasco da Gama enfrenta o Barraca Central em São Januário e o Bragantino recebe o Carabobo da Venezuela em Bragança Paulista. Taça Centro-Oeste, teremos decisão Rio Branco e Anápolis. Pela Taça Sul-Sudeste, Avaí e Volta Redonda, Chapecoense e Novo Horizontino. Pela Copa do Nordeste, 2 jogos, ABC e Vitória, Sport Fortaleza. Da Rádio Nacional em Brasília, Bruno Mendes.
8: O desmatamento no Brasil caiu mais de 20% em 2025 e, pela primeira vez, ficou abaixo de 1 milhão de hectares desde 2019, de acordo com o relatório anual produzido pelo MapBiomas. Os dados divulgados nesta quarta-feira informam que o país perdeu 984 mil hectares de vegetação nativa ano passado. Isso seria cerca de 8 vezes o tamanho da capital do Rio de Janeiro. São 3 anos de queda. Apesar da redução do desmatamento em todos os biomas, os números ainda preocupam. A média da área derrubada por dia foi de 2.700 hectares, mais ou menos 17 parques do Ibirapuera, o maior parque urbano da cidade de São Paulo. Quase todo o desmatamento no país, 99%, foi causado pela expansão da agropecuária no ano passado, segundo o levantamento. A coordenadora técnica da Mata Atlântica no MAP Biomas, Natália Crusco, explicou que a União Europeia não aceita produtos de áreas desmatadas a partir de 31 de dezembro de 2020, e isso pode fazer com que milhares de produtores brasileiros sejam barrados.
9: Para esse filtro, a gente tem 7 milhões de hectares desmatados após essa data e que pode restringir cerca de 264 mil imóveis rurais que registraram desmatamento nesse período. Então, é quase 3% de todos os 8,2 milhões de imóveis cadastrados no SICAR.
8: O Pantanal teve a maior redução proporcional do desmatamento, caindo quase pela metade. Já a Amazônia e Cerrado foram os principais alvos dos desmatadores. Mais de 84% da vegetação destruída foi nesses biomas. Só o Cerrado registrou mais da metade do desmatamento em 2025. Os estados que lideraram foram os 4 do Mato Piba: Maranhão, Tocantins, Piauí e Bahia, mais Mato Grosso. Esses 5 respondem por 63% da área desmatada no Brasil. Da Rádio Nacional em Brasília, Gabriel.
10: 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Vai fazer uma viagem longa de carro? 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Sempre que possível, faça paradas de descanso a cada 2 horas. Saia do carro e dê uma breve caminhada e alongada nos músculos. Assim a viagem será menos cansativa para seu corpo. 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
11: Horas e 41 minutos.
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1: A Caixa paga nesta quarta-feira, 27 de maio, nova parcela do programa Pé de Meia para os estudantes do ensino médio regular e ensino médio da educação de jovens e adultos AEJA, nascidos nos meses de maio e junho. O incentivo será creditado na conta poupança Caixa Tem e os valores podem ser movimentados pelo aplicativo Caixa Tem. O estudante pode pagar contas, fazer transferências e PIX direto no aplicativo. Além disso, pode movimentar os valores com o cartão do programa, fazendo compras e pagamentos. O programa Pé de Meia apoia a permanência e a conclusão escolar dos estudantes matriculados no ensino médio e na educação de jovens e adultos da rede pública. Para consultar as demais datas de pagamento do programa Pé de Meia, acesse o site da Caixa em www.caixa.gov.br/pedemeia.
2: O mercado do boi gordo iniciou esta quarta-feira, 27, em alta. A arroba está sendo negociada a R$ 347,80 no estado de São Paulo, com avanço de 0,46%, segundo os dados do CPEA. Já o mercado do frango apresentou recuo nos preços. O frango congelado caiu 0,67% e segue vendido a R$ 7,41 o quilo. O frango resfriado também teve queda de 0,67 centavos, com o quilo negociado a R$ 7,42 nos mercados da Grande São Paulo, São José do Rio Preto e Descalvado. No setor suíno, a carcaça especial registrou baixa de 1,04% e está cotada a R$ 8,57 por quilo nos atacados da Grande São Paulo. O suíno vivo também apresentou queda em todos os estados analisados. Reportagem Juline Pogorzelski.
3: O ministro do Supremo Tribunal Federal, Alexandre de Moraes, encaminhou à Procuradoria-Geral da República um pedido de investigação para apurar se os recursos enviados para financiar um filme sobre o ex-presidente Jair Bolsonaro teriam sido usados, na verdade, para custear uma campanha contra autoridades do governo brasileiro. Outra suspeita é de que esse dinheiro também foi usado para influenciar a imposição de tarifas a produtos brasileiros pelos Estados Unidos e em favor da anistia ao ex-presidente Bolsonaro na trama golpista. A denúncia foi apresentada ao Supremo pelo deputado federal Lindbergh Farias, do PT do Rio de Janeiro, para que o caso seja investigado no mesmo processo que já está em andamento na corte contra o ex-deputado Eduardo Bolsonaro e o influenciador Paulo Figueiredo. A denúncia pede que seja apurado se o dinheiro enviado por Daniel Vorcaro, dono do Banco Master, para Flávio Bolsonaro, foi usado para atacar autoridades e aplicar sanções contra o Brasil. O senador, que é pré-candidato à presidência da República, confirmou ter recebido mais de R$ 60 milhões para a realização do filme. Lindbergh Farias pede também a inclusão de Jair e de Flávio Bolsonaro na investigação em andamento sobre as sanções. A denúncia solicita a imposição de medidas cautelares contra o senador Flávio Bolsonaro, como a entrega de passaporte e proibição de se ausentar do Brasil e de realizar contato com Daniel Vorcaro e seus intermediários. Também é pedido o bloqueio de bens e valores do senador. A suspeita é de que os recursos do filme foram usados para lavagem de dinheiro, financiamento e propaganda eleitoral irregular, organização criminosa e atentado à soberania nacional. O ministro Alexandre de Moraes deu prazo de 5 dias para a Procuradoria-Geral se manifestar sobre o pedido. Nessa terça-feira, Flávio Eduardo Bolsonaro, acompanhados do blogueiro Paulo Figueiredo, se reuniram com o presidente dos Estados Unidos, Donald Trump, em Washington e divulgaram foto do encontro nas redes sociais. A reportagem entrou em contato com a defesa de Flávio Eduardo Bolsonaro, mas até o momento não teve retorno. O espaço está aberto para manifestação. Da Rádio Nacional em Brasília, Gésio Passo.
4: Dia decisivo para o fim da escala 6x1. Comissão especial reunida para votar o parecer do relator, o deputado Léo Prates, do Republicanos. Desde cedo, fila na porta. Todo mundo querendo acompanhar. Sindicatos, trabalhadores, estudantes. E o PL, logo no começo, anunciou. Concordava em retirar os requerimentos protelatórios da pauta, mas mantinha a obstrução, que é quando se usa manobras regimentais para atrapalhar a votação. Em pauta, o parecer do relator que acaba com o esquema 6x1 de trabalho e reduz gradualmente a jornada semanal. Primeiro de 44 para 42 horas, depois de 42 para 40. Isso tudo sem redução de salário. Foram mais de 40 inscritos para falar. A oposição defendeu o anúncio feito pelo líder do PL na terça-feira, o Sóstenes Cavalcante, que agora quer discutir a redução da jornada, não de 5 para 2, mas de 4 para 3. A deputada Júlia Zanatta, do PL de Santa Catarina, refletiu.
5: Quando o líder Sóstenes sugeriu isso na tribuna na Câmara, eu fiquei pensando, meu Deus, mas pensando, já que eles estão apostando tudo em produtividade, então será que se diminuir da 6x1 para 5x2 e agora é da 4x3, então será que o Brasil não vai ser o país mais produtivo do mundo?
4: E foi rebatida de pronto pela deputada Érica Hilton, do PSOL de São Paulo.
6: Propuseram 10 anos de transição, falaram em 52 horas semanais e da noite para o dia, porque viram que a coisa também estava ficando puxada para o lado de lá. Porque como é que vai explicar para o trabalhador que são contra um tempo de dignidade? Para não sujarem as mãos, para tentarem dizer que são bonzinhos.
4: A previsão é de votação na comissão especial ainda nesta quarta-feira. Só um detalhe, na comissão especial, para aprovar o parecer do relator Léo Prates, é preciso maioria simples, ou seja, maioria de votos estando presentes a maioria dos deputados. O quórum de 3/5 ou de 308 deputados em 2 turnos vale só para o plenário, para onde o texto vai em seguida, possivelmente também nesta quarta-feira. Da Rádio Nacional em Brasília, Priscila Mazenotti.
7: 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Antes de partir para uma viagem mais longa, previna-se levando em seu carro bebidas e petiscos para matar a fome, caso não encontre um lugar na estrada para comer. 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
8: Oito horas e 51 minutos.
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8: A Caixa inicia nesta quarta-feira, dia 27, o pagamento do Bolsa Família referente ao mês de maio para os beneficiários com o número de identificação social ONIS terminado em 8. Os pagamentos são realizados preferencialmente na Poupança Caixa ou Conta Caixa Tem. Com a Conta Caixa Tem, os beneficiários podem pagar contas e fazer transferências diretamente pelo aplicativo no celular. O benefício também pode ser movimentado com o cartão de débito da conta em comércios, unidades lotéricas, correspondentes Caixa Aqui, terminais de autoatendimento e agências da Caixa. Além disso, é possível realizar saques sem cartão nos terminais de autoatendimento e unidades lotéricas, utilizando a identificação biométrica previamente cadastrada em uma agência da Caixa. No aplicativo Bolsa Família, é possível acompanhar as informações dos benefícios, além de receber atualizações e novidades sobre o programa. Para baixar os aplicativos Caixa Tem e Bolsa Família, basta acessar a loja de aplicativos do seu smartphone. É gratuito.
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15: O Nordeste terá essa quarta-feira de tempo firme em grande parte da região. Segundo o Instituto Nacional de Meteorologia, o IMET, o sol predomina no interior, no Agreste e no Sertão, com temperaturas elevadas e baixa umidade no ar em algumas áreas. Já no leste nordestino, entre o litoral da Bahia e o Rio Grande do Norte, o dia será de muita nebulosidade, com possibilidades de chuvas fracas a moderadas ao longo do período. Pancadas de chuva também podem atingir o litoral do Maranhão, Ceará e Piauí. Entre as capitais, a mínima prevista é de 22 graus em Salvador e Aracaju. A máxima pode chegar aos 30 graus em Fortaleza. A umidade relativa do ar varia entre 40% e 95%, com os menores índices registrados no interior da região. Juline Pogorzelski, o tempo e a temperatura.
16: Ao menos 574 mil brasileiros já solicitaram o bloqueio voluntário em casas de aposta online autorizadas no país por meio da plataforma de autoexclusão de bets. A ferramenta, lançada pelo governo federal em dezembro, permite que a pessoa cancele o acesso em uma única solicitação usando o número de CPF. Segundo o Ministério da Saúde, 41% dos usuários cadastrados apontaram que o principal motivo para a autoexclusão foi a perda de controle sobre os jogos e os impactos na saúde mental. Já 18% alegaram a prevenção ao uso indevido das informações nas plataformas e 12% justificaram dificuldades financeiras. Os usuários ainda podem definir por quanto tempo querem ficar fora das casas de apostas. De acordo com o levantamento, 69% escolheram ficar por tempo indeterminado. Além do bloqueio, a plataforma centralizada de autoexclusão reúne orientações e links com informações de onde encontrar atendimento especializado no SUS, Sistema Único de Saúde. A ferramenta ainda impede novos cadastros e suspende o envio de propagandas direcionadas sobre o assunto. Dentre as medidas do Ministério da Saúde relacionadas às bets, está o investimento de R$ 6 milhões na primeira pesquisa nacional do SUS sobre jogos e apostas. O estudo será conduzido pela Universidade Federal de São Paulo e a previsão é que tenha início ainda em 2026. Da Rádio Nacional no Rio de Janeiro, Priscila Terezo.
17: Mais de 5 milhões de famílias deixaram o programa Bolsa Família desde 2023 porque melhoraram a renda. O dado é do ministro do Desenvolvimento e Assistência Social, Família e Combate à Fome, Wellington Dias, que participou nesta quarta-feira do programa Bom Dia Ministro, produzido pela EBC.
18: Com uma média de 3 pessoas por família, são cerca de 15 milhões de pessoas, só os que já saíram pela superação da pobreza. E olha só esse dado. Com as novas regras, nós temos, neste mês de maio, 7 milhões e 100 mil famílias que estão trabalhando, têm um emprego, carteira assinada, têm um pequeno negócio e recebem o Bolsa Família.
17: O número foi apresentado como resposta a críticas de que os beneficiários preferem não trabalhar para continuar no programa. O ministro lembrou que o Brasil alcançou pela primeira vez o nível muito alto do Índice de Desenvolvimento Humano das Nações Unidas, com o efeito do Bolsa Família. Ele destacou que o programa tem contrapartidas para garantir a saúde e a educação das crianças. Segundo ele, a cada ano, 1 milhão e 300 mil pessoas do programa concluem alguma formação.
18: Que melhorou a educação e aí está a Bolsa Família. O próprio estudo aponta que um dos principais alicerces foi o programa Bolsa Família. Então, se alguém falar diferente, é melhor estudar, é melhor conhecer a verdade, porque senão vai ficar aí que nem o Pinóquio, o nariz vai começar a crescer e vai dar problema.
17: Wellington Dias falou também sobre o novo site e aplicativo do Bolsa Família, lançado nesta quarta, mas que já está no ar desde o dia 18 deste mês. Além do próprio programa, o usuário também pode acessar dados de outras iniciativas do governo.
18: Nós temos uma linha direta com a população. E ali, olha aí, ó, tá tendo vaga no seu estado, no seu município. Olha aqui, se tem alguma dúvida, por que bloqueou meu Bolsa Família? Ela ali já consegue resolver, já desbloqueia.
17: Segundo o ministro, que preside a Aliança Global contra a Fome, 140 países já adotaram o programa brasileiro. Da Rádio Nacional em Brasília, Gabriel Brum.
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19: Hora certa. 19 horas em ponto.
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